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1: Hora certa.
2: 21:29.
1: 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Hora certa.
2: 21:29.
1: Ah.

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0: 22 horas e 1 minuto.
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0: 22:29.
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2: Hora certa.
0: 22:29.
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0: 3:29.
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0: Zero Hora.
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0: hora e um minuto.
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0: 2 horas e 2 minutos.
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4: Só tem homem feio aí?

0: 2:36.
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0: 6 horas e 59 minutos.
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0: Valeu. Obrigado, gente. Beijão.
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0: 10:29.
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1: 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Hora certa.
2: 3 horas e 46 minutos.

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5: Aqui vai a homenagem de John Canoto e Mourinho a todos os motoristas de ônibus

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1: Hora certa. 4:30.
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1: 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Hora certa. 4 horas e 53 minutos.

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4: 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Hora certa.
5: 5 horas e 25 minutos.
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1: Hora certa. 5:34.
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1: Hora certa. 5 horas e 46 minutos.

dia da gente.

0: cidadão, você sabe o que quer dizer uai?
1: Uai, uai é uai mesmo, uai.
0: Não é nada disso, não. Uai quer dizer união, amizade e igualdade.
1: Aí, sabidão, raca fora, só.

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1: Hora certa. 6 horas.
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0: 6:30.
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6: Hora certa! 6 horas e 38 minutos.

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1: 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Hora certa.
2: 7 horas.
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3: 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Hora certa.
4: 7 horas e 30 minutos.

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0: 8 horas e 1 minuto.
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0: Cidade de Itaú. Quem gostou dá um gritão aí.
1: Dá um gritão aí, São Paulo.
0: No 12. No 12, Fê.
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0: 8:29.
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0: Salve, salve, Dom Juan!
1: Satisfação!
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1: 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Hora certa. 9:01.
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0: Antônio Povo. Bom dia, Vania, Vania. Ai, meu Deus do céu, correria, correria, correria. Tudo bem, tudo bem, tudo bem. Como vai, como vai, como vai? Como vai, vai, vai, vai bem. Tudo bem, tudo bem, tudo bem. Tudo bem, bem, bem, bem, bem. Como vai, como vai, como vai? Como vai, vai, vai, vai, vai? Como vai, como vai? Tudo bem, tudo bem, tudo bem. Tudo bem, bem, bem, bem, bem, bem. Sabe quem falava isso ou não? Como vai, como vai, como vai? Como vai, vai, vai, vai, vai? Criançada gritava junto. Vamos ver quem sabe. Palhaço Arrelia e o Pimentinha. Verdade, eles falavam assim. Como vai, como vai, como vai? Como vai, vai, vai, vai, vai? Tudo bem, tudo bem, tudo bem. Tudo bem, bem, bem, bem, bem. Então, vocês, tudo bem? Final de semana chegou. Sexta-feira, estamos aqui. Sexta-feira. E nós estamos aqui também, tá vendo? Então, já começamos. Hoje o Natan está de folga e eu vou entrar com as notícias aqui. A primeira, eu tiro aqui do... Eu tiro aqui do Jornal G1. Polícia Federal investiga o uso de 549 CPFs ligados em operações de câmbio no esquema dos jogos BET. Não tá cheio de BET aí? BET isso, BET, BET, BET, BET. Pois é, só que dá um detalhe. Os 549 ditos aqui pelo Jornal G1 são de pessoas mortas. Mortos, 549 CPF usado em operações de câmbio ligadas a pessoas mortas. Campina Grande da Paraíba foi o alvo da operação do Ministério da Fazenda. É, a PixBet. Nós estamos mortos, né? É. Eles não acham isso, tá? Gente do céu, eu vou falar pra você, essa turma é do balacobaco, né? Essa turma é do balacobaco. Eles estão ricos pra caramba, os caras aí tudo de Porsche, que mais é que esse cara de um milhão e meio, né? Não tem mais cara de duzentão pra cara fazer pose aí, não tem. Os caras querem fazer pose com carro, sabe aquelas poses do... E ontem eu tava vendo um cara dar uma linha aí, ele falou assim que o pior dos caras são aqueles que não têm e querem parecer que têm. Se entenderam ou não? Esses são os piores, são os que mais são escravos da bobeira, né? E a gente tá pensando, você não tem condição de ter, por que que vai querer ter? E aí é que nasce esse negócio aí, entenderam? É, mano, não tem outra explicação, né? Não tem. Você vai falar, não. O cara vai falar o quê? Ele não tem condição de ter, vai lá e quer ter, né? Não consegue. E aí ele começa a partir para aquilo que ele não pode fazer, né? Ou não deveria fazer. Então, meu povo, não estou entendendo muito bem. De qualquer forma, vocês avaliem do jeito que vocês quiserem. Nós crescemos um pouco de um lado e caímos muito do outro, né? Então, eu acho que está meio complicado. Esse negócio de bet para mim é... Eu nunca joguei. Nunca, nunca joguei. Eu sou um bobo, não? Ai, como eu sou bobo, meu Deus do céu. Não quero ganhar na Bet. Eu não quero ganhar. Às vezes eu jogo na Mega Sena, sim. Eu jogo, às vezes, na Mega Sena. Mas nada me comove. Nada. Né? Eu vejo o Luciano Huck com aquela barrinha de ouro de 1 milhão. Eu vejo aquele, como é que ele chama aquele outro lá? O Viva Sorte. Né? A gente vê, eles falam, não, nós vamos ajudar, pai, vamos ajudar não sei quem. Eles vão ajudar isso aqui, ó. Pouquinho. O resto é tudo para eles lá. Agora as entidades podem, elas podem, né? Elas poderiam elas criarem com 100% dos lucros, né? Uma empresa que trabalhasse para elas. Aí eu jogo. Se tiver uma empresa que trabalhar para pai, para o hospital do não sei da onde. Agora, se tiver uma empresa que trabalhe para ela e dê uma parte para... Eu também já não vou trabalhar. Porque a confiabilidade não é daquela entidade. A confiabilidade é daquela empresa que está lá para ganhar dinheiro. Então, eu não acredito, gente. Não adianta. Eu sou desconfiado. Ué, eu sou desconfiado por tudo aquilo que eu já vi, ouvi e dei como notícia aqui. Essa é uma. Os caras ganham dinheiro para burlar, eles pegam o CPF de gente morta para mandar dinheiro, né, em operações de câmbio. Eu vou falar para você, viu? Não tem... É difícil, viu? É complicado. Só que eu fico na minha, né? A gente tem que ficar, não tem jeito. Você tem que pegar tudo que você ouve, que você vê e tal, e começar a tirar, né? Dar um tempo. Falar assim, meu Deus do céu, que história é essa, né? Que história é essa, Porchá? E vamos embora, vamos tocar o barco pra frente. É, cada um faz o que quer, gente. Cada um faz o que quer. Norberto Notário vai vir aqui com as notícias da manhã. Então, por favor, vamos abrir as notícias agora.
1: Sexta-feira, 14 de agosto de 2026, este é o Giro de Notícias. Eu sou Norberto Notari e você acompanha os destaques do momento. O governo brasileiro informou que deu início ao processo para aplicar medidas de reciprocidade contra os Estados Unidos por causa das tarifas impostas pelo governo norte-americano a produtos brasileiros. A medida integra uma lei aprovada por unanimidade no Congresso Nacional e sancionada pelo presidente Lula em 2025 e que permite ao país aplicar a outra nação as mesmas medidas, além das restrições ou de tarifas que sofreu por parte dela. Por determinação do Tribunal Superior Eleitoral, a Polícia Federal vai investigar a filiação fraudulenta do senador Flávio Bolsonaro ao partido Missão. De acordo com a legenda, uma pessoa não identificada utilizou o e-mail de Flávio no Senado para realizar um cadastro de filiação. Pelo mesmo e-mail, o TSE confirmou a adesão de candidato à presidência da Missão. O fraudador utilizou CPF e endereço falsos. O ministro Nunes Marques determinou a filiação de Flávio ao PL e liberou o registro da candidatura do senador. 800 mil pessoas foram excluídas das BETs após aderirem ao Desenrola 2.0. A informação é do ministro da Fazenda, Dário Durigan. Um dos requisitos para a participação no programa é que devedores e adimplentes não realizem apostas por no mínimo 6 meses. 5 milhões de pessoas já foram excluídas das apostas online. 3 milhões foram excluídas por estarem em programas sociais como BPC e Bolsa Família. 1 milhão e 200 se auto-excluíram bloqueando os CPFs nos sites de aposta. A polícia do Rio prendeu na manhã de hoje 4 homens apontados como integrantes de uma quadrilha ligada ao Comando Vermelho, envolvida em sequestros relâmpago de comerciantes da Baixada Fluminense. A ação cumpre 14 mandados de prisão e mais de 30 de busca e apreensão, além de medidas determinadas pela Justiça. O Corinthians conseguiu segurar o empate sem gols contra o Rosário Central no jogo de ida das oitavas de final da Libertadores da América. O Mirassol também empatou 1-1 contra a LDU. Pela Sul-Americana, o Botafogo foi massacrado pelo Cienciano na altitude, 6-1. O Santos venceu o Macará por 2-1 e o Vasco não saiu do zero contra o Olímpia em São Januário. O Giro de Notícias é uma produção da Agência Rádio Web. Produção e apresentação, Norberto Notari. Trabalhos técnicos, Mário Melo.
0: Muito bem, aí foi Norberto Notari, vocês viram aí, né? Então, 800 mil CPFs que foram para Desenrola, que estavam devendo, não podem mais jogar. Foram ajudados para pagar, tal, mas não vão mais jogar. E vinham parar mesmo, né? E o pessoal que está devendo, até os cornos aí, está jogando. Isso é um mal, né? Isso é um mal. Para com isso, né, gente? Para com isso. Vamos com as notícias internacionais, Rádio França. Bom dia.
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3: Paris, 14 de agosto de 2026. Essas são as principais notícias desta sexta-feira. Marrocos, Espanha e a Comissão Europeia estão em alerta diante da possibilidade de uma nova onda maciça de imigrantes no enclave espanhol de Ceuta nesse fim de semana. As autoridades se preocupam com a disseminação nas redes sociais marroquinas de publicações que afirmam que as fronteiras do enclave espanhol estarão abertas no sábado, 15 de agosto, quando a Espanha celebra o feriado da Ascensão da Virgem Maria. No final de julho, cerca de 80 mil migrantes cruzaram a fronteira do Marrocos para a Espanha em apenas alguns dias. 11 pessoas morreram no lado marroquino e cerca de 80 no território espanhol. O Ministério da Defesa da Letônia confirmou que caças da OTAN, que participavam de uma missão de defesa, abateram um drone no espaço aéreo letão. Já o exército finlandês anunciou ter emitido nessa madrugada uma restrição temporária à região leste de seu espaço aéreo e marítimo, sem detalhar o motivo. Tanto Finlândia como Letônia dividem a fronteira com Rússia. Os estados bálticos, aliás, vêm registrando um número crescente de intrusões e quedas de drones em seus territórios. Nenhum detalhe foi fornecido de imediato sobre a origem do drone abatido pela OTAN. O líder do partido anti-imigração Reform UK, Nigel Farage, se reelegeu deputado na localidade de Clacton-on-Sea, no leste da Inglaterra, em uma eleição legislativa parcial, obtendo quase 63% dos votos. O pleito foi convocado após a renúncia de Farage ao mandato, em meio a uma suspeita de corrupção. Apenas 44% dos eleitores compareceram às urnas e os principais partidos do país decidiram boicotar a disputa e não apresentaram candidatos. A vitória era esperada. O líder da extrema-direita britânica é muito popular na localidade, marcada pelo envelhecimento da população e por dificuldades econômicas. Na Colômbia, socorristas continuam mobilizados hoje, trabalhando nos escombros do poderoso terremoto que atingiu o oeste do país na segunda-feira. A esperança de encontrar sobreviventes diminui a cada dia. O balanço de vítimas voltou a aumentar ontem, chegando a 281 mortos, quase 4 mil feridos e 379 desaparecidos. O terremoto também destruiu cerca de 13 mil moradias. 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Rádio França Internacional, em parceria com a agência Rádio Web, de Paris, Daniela Franco.

0: Agora vai começar a chegar a eleição, né? Todo mundo começa a enfeitar o carro com a carinha daquele candidato, né? E bota lá e tal. E precisa tomar cuidado. Tem legislação pra botar adesivo em carro aí. É verdade. Tem cara que bota a carinha do Lula, do Bolsonaro. Do Bolsonaro não pode mais, né? Do Flávio, né? Do Flávio. Bolsonaro. Aí o outro bota do amigo lá, o outro do vereador coloca lá daquele candidato que ninguém conhece, mas que vem aqui de vez em quando pedir voto, né? Isso, vem aquele lá, ó, Sanfonão, Zabumbão, João, então a turma lá do Risca-Faca, e ninguém conhece ninguém, né? Pois é. Então, e aí aparece aqueles candidatos, você cuidado quando vai adesivar o carro, viu? É verdade. A Karina Chagas vai explicar para nós como é que é essa história de adesivar carro na política. Karina, bom dia.
1: A partir do dia 16 deste mês, começa oficialmente a campanha eleitoral brasileira e durante esse período é comum que motoristas apliquem nos carros adesivos de candidatos ou partidos. Jaime Soares, presidente da Comissão de Seguro Alto da Federação Nacional de Seguros Gerais, a FENSEG, explica.
2: Colocar adesivos em carros de uso particular não compromete em nada a cobertura securitária. O fator predominante é a finalidade de uso deste automóvel. Se o carro apenas recebeu adesivos e mantém a rotina normal do dia a dia, não há nenhum impacto na cobertura securitária.
1: Jaime Soares explica que o quadro muda se houver alteração na finalidade do uso do carro.
2: Se esse veículo passou a ser utilizado de apoio logístico ou em atividades comerciais para campanhas eleitorais, há sim uma necessidade de atualização do contrato de seguro. Uma vez que a utilização do veículo deixa de ser particular e passa a ser de uso comercial, podendo assim acarretar na perda da cobertura securitária.
1: Para situações como essa de uso particular para comercial, Jaime explica que é importante que o motorista procure o corretor de seguros para atualização do contrato e assim garantir a cobertura securitária normalmente. Para mais conteúdos como este, acesse o site Notícias do Seguro. Agência Rádio Web, produção e reportagem, Karina Chagas.
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0: Estados Unidos meteu um tarifaço no Brasil. Vocês são a favor de que o Brasil também comece a taxar os produtos americanos para cá ou não? Então, ué, é a lei da reciprocidade, não é? Mas vamos falar de mercado, né? O Décio Caramigo, vai falar sobre isso. O plano para ampliar mercados para outros mercados, já que os Estados Unidos quer tarifar os nossos produtos. O nosso presidente malvadão lá dos Estados Unidos, presidente malvadão, né? É o apelido dele hoje. Como ele, aquela boquinha assim, com aquele cabelinho, ele quer que o mundo se ajoelhe aos seus pés, né? E aquela história do bom relacionamento, do tapete vermelho pro Lula, isso é tudo conversa. Ele quer fazer os Estados Unidos grande outra vez. The great again, né? United States great again. Então, os United States em primeiro lugar, né? The first Paulo. É. Décio Caramigo, ele vai explicar qual é o plano para ampliar o mercado após o tarifaço. O Brasil já está fazendo isso, viu? Está vendendo carne para lá, frango para cá, porco para cá. Está vendendo soja, tá? O Brasil tá espalhando. Vamos lá. Décio Caramigo.
1: A Apex Brasil anunciou um plano de R$130 milhões para ampliar a presença dos produtos brasileiros em novos mercados internacionais. A iniciativa foi apresentada após a divulgação da decisão dos Estados Unidos sobre a investigação da Seção 301, que manteve parte das exportações brasileiras sujeita à tarifa adicional de 25%. Segundo a agência, a medida será executada em parceria com 57 entidades do setor produtivo e prevê ações de promoção comercial, inteligência de mercado e abertura de oportunidades para empresas brasileiras. Ao mesmo tempo, a Apex Brasil continuará trabalhando para ampliar a lista de produtos brasileiros isentos da sobretaxa nos Estados Unidos, destaca o presidente da instituição, Laudemir Miller.
2: Mas nós vamos continuar o trabalho juntos com o setor privado brasileiro, junto com as empresas brasileiras, junto com as entidades brasileiras na diversificação, e vamos continuar trabalhando junto com as empresas e as entidades americanas, inclusive, para aumentar a isenção nos Estados Unidos.
1: Apesar do impacto das tarifas sobre parte das vendas brasileiras aos Estados Unidos, Laudemir Miller explica que a agência já possui um processo de diversificação em andamento.
2: Esse caminho da diversificação não é um caminho que a gente vai começar agora, porque 72% das 2.400 empresas que exportam para os Estados Unidos e que são apoiadas pela Apex Brasil já diversificaram o mercado de junho de 2025 para maio de 2026. Então, uma empresa que exportava só para os Estados Unidos passou a exportar para um outro mercado. Isso mostra que a diversificação ela já está em andamento.
1: A análise da Apex Brasil também aponta que a decisão final do governo americano ampliou de 615 para 699 o número de produtos brasileiros isentos da tarifa adicional de 25%. Com isso, 60,5% das exportações brasileiras para os Estados Unidos, o equivalente a US$22,8 bilhões, permanecem livres da sobretaxa. Agência Rádio Web, produção e reportagem, Décio Caramigo.
0: Então, e nessa toada, a indústria brasileira fechou o primeiro semestre com um faturamento menor. Primeiro semestre, os primeiros 6 meses, né? O primeiro menor do que o último semestre. Vamos ouvir a Valquíria Rios.
3: faturamento da indústria de transformação cresceu 0,8% em junho, mas fechou o primeiro semestre do ano 1% abaixo do patamar registrado no mesmo período de 2025. Os dados são da Confederação Nacional da Indústria. A desaceleração da atividade industrial também se refletiu na queda do número de horas trabalhadas. Apesar de ter registrado uma leve variação positiva em junho, o índice caiu nos seis primeiros meses de 2026, comparado ao mesmo período do ano passado. O uso das fábricas também registrou queda. A especialista em políticas e indústria da CNI, Larissa Noco, explica os principais fatores que contribuíram para a queda de desempenho do setor.
4: Nesse primeiro semestre de 2026, a gente pode dizer que a indústria seguiu andando de lado, então sem grandes avanços, né? E isso se deve muito, em primeiro lugar, por conta do contexto de juros elevados em um ambiente em que o patamar de endividamento da população se encontra muito alto, tanto das famílias quanto das empresas. Isso acaba contribuindo muito para uma desaceleração da demanda e para um comportamento mais comedido relacionado aos investimentos e à expansão de plantas produtivas, etc.
3: A especialista Larissa Noco destaca ainda a entrada de produtos de outros países como um dos fatores que dificultaram a aceleração da indústria brasileira.
4: Então, além desse fator relacionado ao patamar elevado dos juros, o empresário industrial se encontra em um contexto de forte entrada de produtos importados. Então, essa forte entrada de bens de consumo, de outros bens também, acaba pressionando a capacidade dos empresários industriais de repassarem seus custos. Então, é um ambiente de bastante pressão sobre margens que os empresários também seguem enfrentando ao longo desse semestre.
3: O mercado de trabalho industrial dá sinais mistos. Em junho, o emprego variou 0,2%. O resultado, no entanto, foi insuficiente para evitar queda dos postos de trabalho no acumulado dos seis primeiros meses de 2026, frente ao mesmo período do ano passado. Por outro lado, os outros indicadores relacionados ao mercado de trabalho, como a massa salarial e o rendimento médio pago aos trabalhadores, apresentaram resultados positivos. Agência Rádio Web, produção e reportagem, Valquíria Rios.
0: Obrigado, Valquíria. Ó, a Daniela Esperon tá chegando agora para falar sobre as redes e o ranking das seleções femininas. Vamos ter o Campeonato Mundial de Seleções Femininas aqui no Brasil. Então, agora é Daniela Esperon.
5: A Copa do Mundo Feminina de 2027 ainda está a um ano de distância, mas o interesse pelo torneio já começa a crescer no Brasil. A seleção brasileira feminina alcançou neste mês a marca de 3 milhões e 100 mil seguidores em seu perfil oficial e agora passou a liderar o ranking de seleções femininas nas redes sociais. O número coloca o Brasil à frente de Estados Unidos, Inglaterra, Austrália, França e também Polônia e reforça o potencial de mobilização do Mundial, que será disputado em território brasileiro. O crescimento acontece em um momento importante para o futebol feminino. A seleção vai ter a oportunidade de disputar uma Copa do Mundo em casa pela primeira vez. Enquanto isso, o interesse pela competição começa a aumentar entre o público. Segundo dados do Instituto de Pesquisa, as buscas pelo termo Copa do Mundo Feminina 2027 cresceram 120% no Brasil no último mês. Isso mostra que o torneio começa a ganhar espaço na atenção dos torcedores, mesmo antes do início da competição. Agência Rádio Web, com informações do futebol feminino, Daniele Esperon.
0: Obrigado, Daniele. E olha essa aqui, ó. O IA vai começar com a campanha. Presta atenção, hein? IA é inteligência artificial. Então, eu queria pedir para você prestar muita atenção, porque às vezes parece que é o candidato que está falando, parece que é ele mesmo. E pode ser que sejam fake news produzidas com IA. E você vai ter a certeza que ouviu e que aquele cara falou e não foi ele. Foi a inteligência artificial que usou. E a Ana Paula Costa fala sobre isso. O que a gente tem que prestar atenção na inteligência artificial? na propaganda de internet, de celular aí. Vocês precisam ter um filtro do que é verdade. Ai, Chico, mas é tão... Nossa, aqueles nenezinhos falando. Parece tudo verdade, parece. Mas é inteligência artificial. Não é um nenezinho. Foi alguém atrás daquele nenezinho que, inclusive, falou o que ele deveria falar. Aquela ideia, você vê que não é para uma criança daquele tamanho falar aquilo que ela falou. Pois é, alguém falou por ela. E a voz saiu lá, né?
6: Vovó é muito boazinha.
0: E não é ele, não é o nenê que tá falando, não é a criança, não é o papagaio, não é o periquito, não é o... Não é. E você tem certeza que é o papagaio, né? Né? Ele fala, e eles vão lá, né? E o papagaio fala, você dá risada, pensa que foi ele mesmo, não foi. Ana Paula Costa vai falar pra gente como que o IA

0: aborda os principais assuntos do pleito eleitoral.
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3: Esse é o podcast que você pode acompanhar aqui, que a gente vai deixar na programação da nossa rádio web. Viu? Falando muito sobre inteligência artificial. E o Alberto Notari e a Ana Paula Costa vão falar sobre isso aqui. E a gente vai deixar essas intenções que você pode até mudar, porque ouviu uma inteligência artificial falando sobre isso. E eles fizeram um trabalho muito bonito e a rádio vai apresentar para vocês, tá bom? É muito legal essa proposta para que a gente passe e chegue com isto, com esta contribuição também. O que o podcast pode interferir no seu voto, tá? Se você não for esperto e não souber sobre isso, tá bom? Cuidado, aguardem, porque a gente vai falar como o podcast, como o IA, a inteligência artificial, pode falar ou pode mudar as intenções de voto, tá? Fique ligado aqui na Rádio R, a gente vai anunciar e você vai ouvir essa participação da Ana Paula Costa, tá bom? E o Norberto Notari. Vamos falar das blusinhas, né? Aquele imposto que todo mundo comprava, ficava baratinho, não ficou mais, e agora o pessoal está querendo voltar aí com o imposto das blusinhas, né? Será?
4: A medida provisória que zerou um imposto federal de 20% sobre compras internacionais de até 50 dólares corre contra o tempo no Congresso Nacional. A comissão mista responsável pela proposta foi instalada, mas deputados e senadores não chegaram a um acordo sobre quem vai presidir e relatar o texto. A definição ficou para o próximo esforço concentrado apenas 7 dias antes de a MP perder a validade. A líder do governo no Senado, Tereza Leitão, afirmou que as comissões das medidas provisórias são prioridades e que a MP, com o fim da taxa das blusinhas, é o principal tema do governo no próximo esforço concentrado.
5: Tem a caducidade mais próxima, é justamente a das blusinhas, que vence no dia 8 de setembro. As outras têm um prazo maior. Mas nesse espírito de resolver muita coisa, de agrupar tudo que é importante para o Brasil nesse momento, nós vamos instalar todas as 6 comissões.
4: Essa proposta foi editada pelo presidente Lula em maio. Se não for aprovada até 8 de setembro, a medida caduca e a cobrança de 20% sobre as compras internacionais de até 50 dólares voltam a valer. O texto ainda precisa passar pela comissão mista e depois pelos plenários da Câmara e do Senado. O presidente da Câmara, Hugo Mota, reconheceu que o prazo é curto e defendeu que o Congresso analise a medida a tempo de evitar o retorno da cobrança.
6: A medida provisória ela vence em meados do mês de setembro. Então, para que essa taxação não volte, é necessário que o Congresso Nacional se debruce sobre esse tema nas próximas semanas.
4: O impasse ocorre por falta de acordo entre Câmara e Senado para definir o comando da comissão. A próxima reunião coincide com a última semana de esforço concentrado antes das eleições. O Congresso terá, portanto, poucos dias para concluir toda a tramitação e impedir que a taxa volte a ser cobrada. Agência Rádio Web, de Brasília, Yuri Hudson.
3: Muito bem, ó, voltando ao noticiário geral aqui, eu gostaria de fazer 2 convites. Ontem a secretária de Cultura e Turismo de Rafar, a Vivian Ui, me mandou no particular aqui 2 assuntos. Um a Regina já tinha me passado aqui, que é Memórias da Fazenda São Bernardo. Tá aqui o texto. Olha só, final de semana, né? 15, 16 de agosto, a Fazenda São Bernardo, amanhã dia 15, tá, gente? Amanhã é 15, domingo é 16. Então olha o texto aqui que a Vivian mandou para nós e eu tô divulgando aqui. Memórias da Fazenda São Bernardo, 2 dias para você viver. Deixa eu parar a música aqui, pro recadinho ficar mais limpo. Aqui, ó. É, Memórias da Fazenda São Bernardo, 2 dias para você viver memórias, os sabores e as tradições da nossa cultura. Nos dias 15 e 16 de agosto, na Fazenda São Bernardo, em Rafar, o projeto Memórias da Fazenda São Bernardo, um patrimônio da cultura, ofi-

0: oficina de crochê dia 15, oficina de fuxico dia 15, oficina de pipa dia 15, oficina de viola e tradição dia 15, monitoria da Casa da Tarsila 15 e 16, praça de alimentação apenas dia 15, 15 e 16 de agosto, das 10 às 4 da tarde, na Fazenda São Bernardo, evento gratuito para o público e realização da Associação dos Amigos da Fazenda Abaçaí Cultura e Arte, e apoio da Diretoria de Cultura de Rafar, projeto realizado com recursos da Política Nacional Aldir Blanc, o PNAB, âmbito de Sistema de Cultura do Ministério do Governo Federal. Venha viver essa experiência entre o patrimônio, a arte e a tradição. Portanto, é um projeto que veio com recursos para fazer esse projeto lá na Fazenda, dia 15 e 16, da Fazenda Abaçaí. Jornada do Patrimônio 2026 em Rafar. Rafar participa pelo segundo ano consecutivo da Jornada do Patrimônio do Estado de São Paulo e convida você para uma experiência inesquecível. Nosso patrimônio é uma viagem da antiga estação à fazenda onde Tarsila sonhou o Abapuru. 15 de agosto, sábado, portanto, sábado amanhã, das 9 às 5 da tarde, a saída da estação ferroviária de Rafar, na antiga estação ferroviária, né? Nós tínhamos a ferrovia, então é a estação onde está lá, com o passeio do ônibus turístico, passando pela Praça Tarsila do Amaral, pelos murais e seguindo até a Fazenda São Bernardo. Durante a programação da visita guiada à Casa e Museu da Tarsila, apresentação de moda de viola, praça de alimentação e praça de artesãos. São apenas 30 vagas. Garanta sua inscrição pelo site rafar.sp.gov.br, Jornada do Patrimônio, tá? Então é isso. Telefone 3496-1438, você pode ser um dos 30 que vão fazer essa viagem. A realização do CISEP, gerenciado pela Fundação de Energia e Saneamento FES, junto à Secretaria de Cultura de São Paulo. E o nosso patrimônio é uma viagem. Portanto, amanhã, das 9 da manhã às 5 da tarde, só 30 vagas. O telefone 3496-1438. Liga lá que você vai fazer esse passeio aí, conhecendo a Fazenda São Bernardo e tal e tal. Muito legal, né? Amanhã, então, 14h38, 3496, você marca e fala, opa, eu quero, entendeu? É gratuito. Vai você também, leva a família, aproveita e vamos lá passear e conhecer a cultura aí, o nosso patrimônio. Beleza? Ô, beleza, então vamos que vamos. Escuta essa aqui, ó. Houve um impasse, né? E o Yuri Hudson vai contar. Tem uma a bancada evangélica e uma votação que é um projeto de lei sobre a misoginia. Vamos ouvir o que fala Yuri Hudson.
1: A Câmara de Deputados ainda não tem acordo para votar o projeto que criminaliza a misoginia. A proposta já aprovada pelo Senado equipara o crime ao racismo e prevê pena de 2 a 5 anos de prisão, além de multa. O governo pressiona pela votação durante o esforço concentrado, mas o texto enfrenta resistência principalmente da bancada evangélica. O presidente da Câmara explicou que há um impasse sobre a redação da proposta.
2: Que há uma preocupação principalmente da frente parlamentar evangélica de como o crime de misoginia será ali, vamos dizer, comprovado para que quem o comete possa vir a ser punido. O projeto que foi aprovado no Senado mexe na lei do racismo, na lei antirracismo, ou seja, tornando o crime imprescritível e inafiançável, na busca de um acordo que também não possamos imputar, por exemplo, quando um pastor ou um padre lê um trecho da Bíblia ser imputado no crime de misoginia. Nós temos só que ter esse equilíbrio para resolvermos a situação.
1: A relatora, deputada Tabata Amaral, negocia mudanças com o governo e também com as bancadas para tentar construir um acordo. A proposta considera crime a prática, indução ou incitação à violência, restrição de direitos ou ofensa à dignidade da mulher em razão da condição de mulher. Mota afirmou que o combate à violência contra as mulheres é inegociável, mas reconheceu que ainda não é possível garantir a análise do projeto.
2: A misoginia é uma prioridade para a Câmara dos Deputados. Nós queremos fazer esse debate, porém eu não consigo ainda aqui cravar que o projeto da misoginia será votado essa semana, porque eu dependo da deliberação do Colégio de Líderes.
1: Sem acordo entre os líderes, o projeto pode ficar para depois do esforço concentrado. Agência Rádio Web de Brasília, Yuri Hudson. Mega.
0: Yuri Hudson. Ai, ai, não. Tu não quer dar muita folga na mulherada. Vai ter que lutar muito aí com as coisas.
3: É, ué.
0: Se não, não tem senão, né? Então tá. Olha essa notícia aqui. Ai, meu Deus do céu. Olha essa notícia, vem de Goiás. Eu vou tentar trazer para vocês aqui a notícia de Goiás. É, atenção. Vamos ver se eu consigo botar essa notícia em voga aqui. Imagina que uma moça de Goiás meteu a mão no caixa. E o dono do supermercado descobriu.
4: Era a vida de uma mulher que era a caixa de um supermercado em Aparecida de Goiânia. Na folha de pagamento, ela ganhava cerca de R$3.000 por mês. Mas, segundo a polícia, teria desviado mais de R$1.000.000 do caixa onde trabalhava.
5: Foi no fechamento do caixa do supermercado que surgiu a suspeita. Nessas imagens, a funcionária aparece mexendo no dinheiro. No dia, o caixa movimentou cerca de R$14.000, entre dinheiro, PIX, transferências e cartões. Quase 1.700 deveriam estar em espécie, mas segundo o boletim de ocorrência, só R$270 foram para depósito.
6: O proprietário do estabelecimento já desconfiava. Com isso, ele até comprou um cofre novo para poder confrontar e fazer realmente perceber se realmente existiam os desvios.
5: O dono do supermercado acredita que o prejuízo pode chegar a R$1.000.000. Enquanto isso, a Polícia Civil ainda tenta identificar quanto foi desviado e por quanto tempo. A funcionária trabalhava na empresa há mais de 3 anos e era responsável por parte do financeiro. Outro ponto chamou a atenção dos investigadores. Segundo o delegado, a funcionária recebia cerca de R$3.000 por mês, mas teria feito gastos incompatíveis com essa renda, como a compra de um carro zero quilômetro por namorado.
6: Nós temos informações que ela comprou um carro zero quilômetro para ele, um Polo para ele trabalhar. Se ele tinha consciência da fonte ilícita do dinheiro, ele também responde por receptação. Ou até mesmo lavagem de dinheiro.
5: No dia em que a diferença no caixa foi descoberta, segundo o dono do supermercado, ela teria dado versões diferentes para explicar o que aconteceu. Cerca de meia hora depois, pediu demissão e foi embora. Mesmo assim, ela acabou presa. Durante a prisão, foi encontrado com ela um caderno com nomes e anotações dos valores supostamente desviados. A polícia também teve acesso a prints de conversas de funcionários da loteria, onde a funcionária depositava o dinheiro. Em uma das mensagens, uma pessoa diz: "A gente sempre desconfiou dela. Ela ia na lotérica todos os dias e colocava dinheiro na conta dela." Depois da audiência de custódia, a mulher foi solta. Mas a Polícia Civil continua as investigações para apurar o real valor do prejuízo.
6: A gente vai pedir a quebra de sigilo bancário, certamente, né, para comprovar esses depósitos. E ela pegava o dinheiro do caixa antes de depositar, fazendo o fechamento, fazia anotações que não condiziam com a realidade e na hora de fazer o fechamento faltava. Ela chegou já a mostrar a conta bancária dela, aberta, né, o aplicativo, para uma das colegas de profissão, mostrando que tinha cerca de R$60.000 na conta dela, sendo que ela recebe R$3.000. Coisas que não batem, né, de questão de a renda dela com o patrimônio.
4: Pois é, segundo a Polícia Civil, apesar de ter sido solta, ela segue sendo investigada por furto qualificado mediante fraude e, dependendo, pode responder também por lavagem de dinheiro. A defesa da investigada diz que as informações divulgadas sobre o caso não correspondem aos fatos nem ao que foram efetivamente registrados no procedimento policial. Falou que na audiência de custódia, a prisão dela foi considerada ilegal, por isso ela foi solta. A advogada falou ainda que todas as acusações serão contestadas pelos meios legais, com a expectativa de que a investigação esclareça os fatos.
0: E então, como é que faz? É, se eles não tiverem provas aí, vai ficar meio complicado, hein? Tinha que ter um flagrante. Tinha que ter uma forma, né? Mas, tanto que a prisão dela foi relaxada, mas a escala, né, da patrimonial dela é motivo de delação. Ela vai ter que explicar. Se ela tiver como explicar, vai ficar difícil pro supermercado, hein? Até porque ela era comandante do negócio. Ela dava como recebido do caixa dela própria e dos outros e tal. Ela tinha um grau de confiabilidade do supermercado muito grande. O problema aí é quando você não tem um controle contábil de tudo quanto entra e quanto sai, porque saiu e tudo. Esses caixas devem ser fechados diuturnamente, todo final de noite, e entregue um borderô para ser verificado em cada um deles. Né? Saiu 10, entrou tanto e tal. Agora, é difícil a gente estar falando aqui sem conhecer, né? Mas ela pode ter roubado quase R$1 milhão. É brincadeira ou não? Então, suspeita de desviar 500 mil, que pode chegar ao dobro. É a Aparecida de Goiânia, é a moça do supermercado que fez isso. Agora precisa ser muito bem apurada, né? Muito bem apurada. Até porque ela depositava o dinheiro na lotérica. Vai que ela ganhou na loteria, né? Estava lá tentando. Ah, ué. Tem deputado aí que declarou 30 mil e tá com 4 milhões na conta. Como é que faz? Então, ele, pois é, ganha só 20 e pouco por mês. Mas ele consegue arrecadar 4 milhões? Então, é capaz até de provar que ele é inocente. Ai, meu Deus do céu, não. É, ué, tem gente que é mágico, né? Mágico. Tem muito mágico. Aí a gente trabalha e tá sempre sobrando um mês, fartando dinheiro, né? E esses caras aí ficam ricos assim, de repente, né? Tá aí posando de BMW, Porsche, aqueles caminhonetão que vale 400, 500 mil. Como é que faz, né, gente? É difícil, né? Trabalha, fica devendo, paga lá, não sei o quê. E o povo é mágico. É tudo David Copperfield, como é que chama? Mr. M. Mas, e ela é uma Mr. M mulher. Muito bem, vamos embora lá, vai. Padre Manzotti está chegando, e esse dinheiro que o Padre Manzotti fala é um dinheiro abençoado, é aquele dinheiro suado. O dinheiro mais honrado que a gente possa ser é o dinheiro ganho dignamente com o nosso trabalho. Faça isso, que Deus abençoa. E que Deus nos abençoe a semana. Padre Manzotti, bom dia. Bom dia, Curitiba! Padre Manzotti! Programa Experiência de Deus. Padre Manzotti está viajando já. Está chegando nos Estados Unidos. Fiquem agora com o Padre Manzotti. Eu volto depois do Getúlio e Humanidade Nova.

0: Louvado seja nosso Senhor Jesus Cristo, para sempre seja louvado. Amados filhos e filhas, hoje nós estamos em plena sexta-feira. É a misericórdia divina que brota do seio do Pai. Eu espero em vós, misericórdia divina, fonte de milagres e prodígios. Eu confio em vós. Nós estamos em plena novena de São Roque, quinto dia. São Roque, curai as feridas do corpo, curai as feridas da alma. Hoje também dia de São Maximiliano Maria Kolbe. Quero saudar a todos a partir da Rádio Evangelizar, de onde tudo começa. Saudar as rádios irmãs cujos nomes cito neste momento.
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0: Saúdo a você pela TV Evangelizar, sinal digital em todo o país, em várias cidades, canal aberto, pelo YouTube Padre Manzotti Oficial, pelos aplicativos da Associação Evangelizar é Preciso e todas as plataformas digitais. Neste mês vocacional, encontro, testemunho e missão, perseverante e bem unidos, partindo o pão pelas casas. Queridos irmãos e irmãs, iniciemos em nome do Pai, do Filho e do Espírito Santo. Amém. Naquele tempo, alguns fariseus aproximaram-se de Jesus e perguntaram para o tentar: é permitido ao homem despedir sua esposa por algum motivo? Jesus respondeu: nunca lestes que o Criador desde o início os fez homem e mulher? E disse: por isso o homem deixará pai e mãe e se unirá à sua mulher, e os dois serão uma só carne. De modo que eles já não são dois, mas uma só carne. Portanto, o que Deus uniu, o homem não separe. Os fariseus perguntaram: então, como é que Moisés mandou dar certidão de divórcio e despedir a mulher? Jesus respondeu: Moisés permitiu despedir a mulher por causa da dureza do vosso coração. Mas não foi assim desde o início. Por isso eu vos digo: quem despedir sua mulher, a não ser em caso de união ilegítima, e se casar com outra, comete adultério. Os discípulos disseram então: se a situação do homem com a mulher é assim, não vale a pena casar-se. Jesus respondeu: nem todos são capazes de entender isso, a não ser aqueles a quem é concedido. Com efeito, existem homens incapazes para o casamento, porque nasceram assim. Outros, porque os homens assim o fizeram. Outros, ainda, se fizeram incapazes disso por causa do reino dos céus. Quem puder entender, entenda. Senhor Deus, hoje fica claro a indissolubilidade do matrimônio. Fica claro que o casamento é para sempre.
2: Eu posso crer
0: que uma vez no altar
2: ele agirá,
0: jurado
2: da mesma
0: amar, respeitar, na alegria, na tristeza, na saúde e na doença, amar-te e respeitar todos os dias da minha, da nossa vida. Isso vale para sempre. Por isso, diante desta verdade, cabe-nos rezar pela família. Então rezemos. Trago aqui, Senhor, tantos problemas que a família tem, tantos problemas que os casais têm.
3: Só o amor restaura a família. E diante desse evangelho de hoje, marido, mulher, convido que rezem uns pelos outros e peça: Senhor, mantenha o nosso casamento na paz, mantenha o diálogo dentro de casa. Peça isso para Deus. Mantenha um bom relacionamento dentro de nossas casas. Senhor Deus, nós te pedimos e suplicamos com humildade. Manifeste o teu amor, tua bondade sobre nós. Senhor, pedimos por aqueles que estão por um fio para romper o matrimônio, que possam ser restaurados no teu amor. Senhor, que as bênçãos sejam derramadas sobre os casais hoje. A nossa oração sobre o casal. A árvore tem que ser boa para que os frutos sejam bons. Senhor, abençoe o casal. Mulher, reze para o teu marido hoje. Marido, reze pela tua esposa agora. Senhor Deus, abençoe o pacto nupcial. Que não falte diálogo, que não falte amor, que não falte respeito, que não falte verdade. Acima de tudo, verdade. Porque a verdade cura, a verdade liberta, a verdade conduz ao amor.

0: supere as ausências,
1: tire
0: as discórdias,
1: e as indiferenças.
0: Sagrada Família de Nazaré, minha família vossa é. Sagrada Família de Nazaré, minha família vossa é. E pela terceira vez, Sagrada Família de Nazaré, minha família vossa é. Filhos amados, rezemos, pedindo também por aqueles que pensam no futuro constituir uma família, pelos jovens que estão namorando, que estão noivos, que possam entender que o casamento é para sempre, não é um test drive, que o casamento é um sacramento do amor e é algo bom na vida das pessoas. Não pense em querer morar juntos. Pense em construir uma família e começar com o sacramento do matrimônio. Pense isso, jovens. Pense isso, namorados, noivos. Pense que o processo é um processo para sempre. E se você não é casado na igreja e estão bem, acredite, vai ficar melhor com o sacramento do matrimônio. Eu vou para o intervalo e eu volto já. Volto com partilha de vida, leitura orante, testemunhos que edificam. Aproveite esse intervalo, chame um amigo, chame uma amiga. Você que está acompanhando pela TV Evangelizar, pelo aplicativo, você que está acompanhando pelo YouTube, traga mais um, faz toda a diferença. Você que está pelo rádio, também faça isso. Lembre a pessoa. Eu volto já, volte comigo.
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3: 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Hora certa. 10:10.
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3: 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Amém. Filha de Deus, que a paz de Jesus esteja com você. Alô, bom dia. Alô? Filha de Deus, Deus abençoe. Você fala de onde?
4: De algum lugar do Rio de Janeiro.
3: De algum lugar do Rio de Janeiro. Fala mais alto, por favor. O que está acontecendo, filha?
4: É que eu estou precisando muito de um aconselhamento, padre.
3: Então, que o Divino Espírito Santo nos ilumine. Vamos lá.
4: É sobre uma traição, né, que meu esposo fez. E que me marcou muito, me acabou comigo, padre. É. Hoje em dia eu não tenho mais ânimo de viver, não tenho mais vontade de nada.
3: Certo.
4: Porque foi muita humilhação. E essa mulher que ele se envolveu com ela, mandando mensagens horríveis para mim, falando o que ele fazia com ela.
3: Sim.
4: Fotos. E foi muito, sei lá, muito humilhante para mim.
3: Entendo.
4: Até hoje eu não consigo. Eu falei com ele que eu perdoei, mas eu sei que na verdade eu não consigo, porque toda vez que eu olho para ele, eu vejo direitinho aquelas fotos, aquelas mensagens que a mulher mandava para mim, me humilhando. E o que mais me magoou nisso tudo é que eu perguntei para ele bem antes dessa mulher mandar mensagem para mim se estava acontecendo alguma coisa, e ele falou que não.
3: Sim.
4: Ele esperou ela ligar para mim, me humilhar, para depois falar que era verdade.
3: Entendo.
4: E eu tô sem rumo. Às vezes eu penso em separar, mas ao mesmo tempo eu ainda gosto muito dele, me ligar. Ao mesmo tempo eu quero dar uma chance, mas ao mesmo tempo eu quero separar para ver se eu paro de sofrer tanto assim.
3: Há quanto tempo que aconteceu isso, filha?
4: Isso aconteceu, deve ter uns 4 meses.
3: 4 meses. Desculpe eu lhe falar assim, mas ainda é muito recente. E você está vivendo um grande momento de frustração, de luto, não deixa de ser. E ao mesmo tempo, você está vivendo um momento de profunda dor, de mágoa. Você disse, eu disse que perdoei, mas não sei. Não, você perdoou. Eu acredito que você perdoou. Tanto que se diz que você ainda o ama. O que está aí em você é essa frustração, essa humilhação que você passou. Filha, conforme vai se distanciando, você vai sofrendo menos. Mas você tomou a decisão certa, perdoar. Depois você tem que lidar com a mentira dele. Isso é uma segunda frustração. E você sente que ele se arrependeu ou não?
4: Ele fala para mim que se arrependeu, que nunca mais vai fazer isso. Às vezes eu sinto que ele se arrependeu, sim. Mas eu penso, se ele foi capaz de esconder isso de mim durante esses meses, como que ele mudou assim durante um mês, tão rápido?
3: Filha, não duvide da conversão. Mas ele está dando sinais de mudança?
4: Sim, pelo menos ele trocou o número de celular, não fica mais no celular. Nesse meio, eu acho que sim. E ele também perdeu tudo, padre. Por causa do envolvimento com ela, ele perdeu o emprego, ele perdeu a amizade, perdeu tudo também.
3: Filha, às vezes a pessoa só amadurece na dor, só no chicote. E ele criou o próprio chicote dele.
4: Isso.
3: Deu uma chance. Deu uma chance. E toda vez, você já apagou as fotos?
4: Já.
3: Você já apagou as mensagens?
4: Sim.
3: Certo. Cada vez que vem a lembrança das fotos, diga no seu coração, eu perdoo. E comece a olhar para o teu marido com mais carinho. Se você olhar para ele toda vez, ficar fixado no que ele te fez passar, isso vai transformar o amor em ódio, em raiva. Não, não precisa ser ódio, em raiva. E, inclusive, não só perdoá-lo, como perdoar a mulher. Isso faz bem. Que ela siga. Quando você perdoa, você desliga ela da tua vida. Mas se quer um conselho e você ligou para isso, dê uma chance. Se possível, filha, vá num grupo de oração. Como é que vai tua vida espiritual?
4: Eu estou indo na igreja. Eu não vou falar para o senhor que eu vou todos os domingos na missa, não, mas eu estou indo sim, ele também.
3: Filha.
4: Inclusive, ele está aqui agora do meu lado.
3: Filha, capriche de ir na missa. Capriche de vocês dois irem na missa aos domingos. Está me escutando, homem de Deus? Não precisa falar o telefone. Veja a besteira que você fez, homem. E que os dois se endireitem. Que possam perdoar. Mas a missa, a Eucaristia vai ser um remédio para vocês. Não é por acaso. Você estava ouvindo como eu comecei o programa hoje? Sobre o divórcio?
4: Sim. Sim.
3: Vocês são uma só carne. Então que ele aprendeu com o chicote que ele teceu. E eu acredito se ele tomar vergonha na cara, nunca mais ele vai fazer isso. Eu queria que ele tivesse, tomara que se tivesse com viva voz.
4: Eu estou ouvindo sim, que está aqui no Viva Voz.
3: Então, dê uma chance, filha. Só que não pode ser como antes. Vocês deram alguma brecha para o inimigo. Porque o inimigo se aproveitou daquela mulher para destruir o casamento. Sejam tão unidos, mas unidos em Deus. Por isso eu falei da missa dominical. Unidos no diálogo, para que não haja mentira. A mentira é coisa do diabo, de Satanás. Que jamais isso entre de novo. Se valeu meu conselho, acolha. Que Deus abençoe. Que Deus abençoe vocês dois. E filho de Deus e filha de Deus, que Deus restaure o vosso casamento. Quero ouvir os dois falarem amém, bem forte.
4: Amém, amém.
3: Amém. Escutei ele também. Deus seja louvado. Eu volto já.
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0: É, filhos, estamos na Semana Nacional da Família. E eu peço a toda a equipe, faça ecoar essa partilha, esse aconselhamento. Fui firme, mas porque eu acredito que o amor perdoa. Mas tem que ter mudança. E tem que ter verdade. Olha, eu não sabia que eu ia atender essa filha de Deus. Acredite em mim. Eu não escuto os assuntos antes. Mas você percebeu, o Evangelho falou do tema. E quando eu rezava o Evangelho, que eu falava, Senhor, trago aqui, restaura a família, aquela música, coloca de novo, sacristão. Eu falava da verdade. Que a verdade liberta. Inclusive, se você perdeu de manhã, escute à noite. Inclusive, se você sabe de algum casal que está em crise, que está me escutando agora de manhã, liga para a pessoa e diga, ó, escuta o programa à noite. À noite eu não posso. Está no YouTube, Padre Manzotti. Eu não sabia do Evangelho. Falei sobre a verdade. Atendi essa filha de Deus de algum lugar do Rio de Janeiro e ele escutando do lado. Disseram amém. Eu acredito que vão se emendar. Mas a verdade liberta. A mentira é deixar o diabo deitar e rolar na vida da gente. A mentira nunca. Nós vamos para a leitura orante. Nós vamos para a leitura orante. Mas antes, não, vamos direto. Bíblia aberta, cartilha de oração.
1: Tua palavra é como fogo.
0: Segundo Coríntios, capítulo 4, versículo 5 seguintes. Segundo Coríntios, capítulo 4, versículo 5 seguintes. Ontem refletíamos sobre a luz, pois nós não anunciamos a nós mesmos, nós anunciamos Jesus Cristo como Senhor e a nós como servos de vocês por causa de Jesus. Que da escuridão brilhe a luz. Hoje eu diria, brilhe a verdade. Casais, verdade. O diabo faz a panela, mas não faz a tampa. Não adianta fazer escondido, a casa cai. Da luz, da escuridão brilhe a luz. É o mesmo que fez a luz brilhar no nosso coração. É isso para nos trazer a luz, e isso para nos trazer a luz do conhecimento da glória de Deus que brilha no rosto de Jesus Cristo. Porém, nós temos este tesouro espiritual. Somos como potes de barro, para que fique claro que o poder supremo pertence a Deus e não a nós. Que forte isso. Nós temos toda a graça de Deus, toda a luz de Deus, toda a salvação conquistada por Jesus Cristo em nós. Mas nós somos potes de barro. Frágil. Quebra fácil, trinca fácil. Somos pote de barro. É por isso que temos que estar sempre unidos a Deus, para não trincar, para não quebrar. Versículo 8. Muitas vezes ficamos aflitos, mas não somos derrotados. Grave isso, filho. Às vezes você fica aflito, mas não é derrotado. Escutou? Você pode ficar aflito, mas não será derrotado. Algumas vezes ficamos em dúvida, mas não ficamos desesperados. Que maravilhoso isso, gente. Eu posso ficar aflito, mas nunca derrotado. Eu posso passar pela dúvida, mas nunca desesperado. Gravou isso, escreveu isso, vou repetir, isso é digno de se escrever agora no papel que você comprou o pão, no pacote, em qualquer lugar. posso ficar. Sou, primeiro, sou como vaso de barro. Inclusive, eu quero uma arte hoje no Instagram. Sou como vaso de barro. Mas, posso, nessas palavras, posso ficar aflito, mas não derrotado. Posso ficar em dúvida, mas não desesperado. Essa é a luz divina. Temos muitos inimigos, continua ele, mas nunca nos falta amigo. Às vezes somos gravemente feridos, mas não somos destruídos. Somos gravemente feridos, mas não somos feridos. Levamos sempre no nosso coração mortal a morte de Jesus, para que também a vida dele seja vista em nosso corpo. Versículo 11. Meu Deus, que leitura maravilhosa. Que leitura maravilhosa. Durante a vida inteira, estamos sempre em perigo de morte por causa de Jesus, para que a vida dele seja vista neste corpo mortal. De modo que a morte está agindo em nós e a vida está agindo em vocês. As Escrituras Sagradas dizem: eu criei, por isso falei. Pois assim nós, que temos a mesma fé em Deus, também falamos porque cremos. E ele vai no final, versículo 15. Tudo isso aconteceu para o bem de vocês, a fim de que a graça de Deus alcance um número cada vez maior de pessoas, e estas façam oração de agradecimento para a glória de Deus. Eu vou pegar de novo, e vamos colocar no final do programa, no Instagram, e eu quero que você comente. Sou um vaso de barro, mas em Deus, posso ficar aflito, mas não derrotado. Posso ter dúvidas, mas não desesperado. Posso ter inimigos, mas tenho muitos amigos. Posso estar gravemente ferido, mas não destruído, porque o Senhor está comigo. Obrigado, Senhor, por esse texto. Louvado seja o Senhor por essas certezas que sustentam a minha vida. Essas verdades que eu posso levar para a minha existência. Eu te louvo e te agradeço, Senhor, porque muitas pessoas ficarão edificadas. Muitas pessoas que ouvirem esta palavra do 2 Coríntios, capítulo 4, do 5 até o 15, ficarão edificados. Obrigado, Senhor, e peço essa graça. Aflito, mas não derrotado. Na dúvida, mas não desesperado. Com inimigos, mas muitos amigos. Gravemente ferido, mas não destruído, porque Jesus está conosco. Amém. Amém. Filho e filha, por isso, partilhe. Às 20 horas vai estar um recorte e vai estar no YouTube Padre Manzotti Oficial. Hoje, mais do que nunca, você que está escutando, indique para a pessoa escutar no reprise. Você que está no reprise, peça para escutar o programa inteiro no YouTube Padre Manzotti, na Semana Nacional da Família. A temática de hoje vem de encontro a muitas dores de casais que estão sentindo. Eu vou para o intervalo e eu volto já.

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3: Hora certa. 10 horas e 40 minutos.
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1: Era o preço da fuga. Foi quando um deles, Francisco, começou a chorar em alta voz. Um escolhido disse que tinha mulher e filhos. Padre Kolbe, o prisioneiro 16.670, pediu ao comandante para morrer no lugar dele. E ele concordou. Foram despidos, foram para uma pequena e úmida escura cela no subterrâneo para morrer de fome e de sede. Depois de semanas, sobreviveram ainda três com Padre Kolbe. E foram mortos

0: De onde você fala, Vicência?
1: De Araranguá, Santa Catarina.
0: Meu abraço, Araranguá, Santa Catarina. E você me, você me acompanha como?
1: Na TV Evangelizar, canal 17 de Criciúma.
0: Meu abraço à TV Evangelizar, a todos, canal aberto, 17.1 de Criciúma. Diga lá, Vicência.
1: Ô padre, hoje eu estou, né, para agradecer uma grande graça que eu recebemos.
0: Qual foi, filha?
1: Assim, ó, o meu filho teve um relacionamento, conheceu uma menina e teve um relacionamento muito complicado.
0: É.
1: E por ser ele ser muito jovem, né, 17 anos, a gente era contra, né, porque não tava para ter um relacionamento sério tão jovem, né?
0: Sim.
1: E a conheceram pela internet, a menina era de outra cidade, aí ele queria se emancipar, queria ir embora de casa.
0: Certo. Tava alucinado.
1: Isso, aí com muita conversa, eu e meu esposo achamos melhor então trazer ela. Ela também tinha uma bagagem de vida muito complicada, não se dava com a mãe, o pai tinha morrido.
0: Sim.
1: E aí resolvemos acolher ela em casa, né?
0: E aí?
1: E aí, assim, ó, ela não aceita, ela não é batizada e não tinha religião nenhuma, né? E como meu filho, assim, foi criado rigorosamente na nossa religião católica, ele como coroinha, acólito, eu como ministra.
0: Sim.
1: Tentamos evangelizar ela, mas não foi possível, padre. Assim,
0: e aí, o que aconteceu, filha?
1: Então, aí, agora, tipo, resumindo, eu pedia tanto para Jesus. Jesus das Santas Chagas que mostrasse a verdadeira. Pessoa e abrir os olhos do meu filho.
0: Sim.
1: E foi uma grande graça um dia. Ela disse que ia embora.
0: Olha, filha, louvado seja Deus, né?
1: Isso. Não.
0: Mas você é sagaz.
1: Aprendizagem do senhor, assim, ó. Quantas vezes que eu tinha que oferecer um barril de vinagre, mas eu oferecia uma colher de mel.
0: Ah, toca o sino pra ela, sacristão. Isso mesmo. Que a verdade aparecesse pra ele. Você rezou certíssima.
1: Eu sempre pedia para o Espírito Santo e Jesus das Santas Chagas que abrisse os olhos dele.
0: Tá certo.
1: E foi tão assim, padre, né? Eu digo, 6 meses desse relacionamento, já estamos assim, passou essa nuvem escura.
0: Tá certo. Graça recebida.
1: É graça testemunhada. Como eu queria falar isso, Batista.
0: Só falta um pedaço. Toca.
1: Toca o sino, sacristão.
0: Deus abençoe, Vicência, de Araranguá, Santa Catarina. Gente, ó, nós não escolhemos, não. De novo tema família, de novo tema relacionamento. Meu abraço à TV Evangelizar, canal 17.1 de Criciúma, Santa Catarina. Dom Jacinto Inácio Flash, de Diocese de Criciúma. Amado povo de Deus, Estados Unidos, agora sacristão, toque o que você puder aí, toque o chofar. Atenção pessoal dos Estados Unidos, ainda dá tempo, é amanhã e domingo. Amanhã, dia 15, domingo. Dia 16, ainda você que é brasileiro nos Estados Unidos, dá tempo de você fazer sua inscrição. Será em Hudson, Massachusetts, no Clube Português. O retiro evangelizar é preciso Estados Unidos, das 8:30 da manhã às 5 da tarde no sábado. Pregação, missa, adoração. No domingo, adoração, missa, pregação. São palestras diferentes, são temáticas diferentes. Amanhã, você dos Estados Unidos, brasileiro nos Estados Unidos,

em Massachusetts, em Henderson, no Clube Português, Retiro, Missão, Estados Unidos, espero por você. Como eu faço inscrição, padre? Agora, meu filho, www.camarotetickets.com. Dia 22, eu estarei em Delran, Nova Jersey, momento de espiritualidade inabalável, com fé a tempestade vai passar, será na Escola Católica da Cruz Sagrada, das 8 às 5 da tarde. Vamos lá, como você faz? Também www.camarotetickets.com. É amanhã, povo de Deus. Sábado, dia 15. Domingo, dia 16, retiro nos Estados Unidos. Padre, nós no Brasil poderemos acompanhar? Aí, é aí sim. Você vai poder acompanhar pela TV Evangelizar. Vai poder acompanhar o retiro pela TV Evangelizar, pelo YouTube Padre Manzotti. Você vai poder acompanhar pela TV Evangelizar. Eu queria acompanhar, tô te falando, TV Evangelizar, YouTube Padre Manzotti Oficial. Acompanhe, não deixe de acompanhar o retiro. Vai valer a pena. Eu vou para o intervalo, eu volto já e nós voltamos com o quinto dia da novena de São Roque. Volte comigo.

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4: 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Eu quero só frisar uma frase de São Maximiliano Kolbe. Não é possível derramar mais água numa taça, uma taça já cheia. Assim também, Deus não pode derramar as suas graças numa alma cheia de distrações mundanas. Repito, não é possível derramar mais água numa taça já cheia. Assim também, Deus não pode derramar as suas graças numa alma cheia de distrações mundanas. São Maximiliano Kolbe. E juntos, a novena de São Roque, quinto dia.
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4: Ó Deus, por intercessão de São Roque, curai as feridas do corpo, curai as feridas da alma. Ó Deus, por intercessão de São Roque, curai as feridas do corpo, curai as feridas da alma. São Roque, vós que não tivestes medo de se dedicar de corpo e alma aos cuidados dos doentes, e como prova de vossa fé e confiança, contraístes a doença. Mas Deus não o abandonou. Deus o alimentou e de modo milagroso também o curou. São Roque, nesta novena pedimos, protegei-nos contra as doenças infecciosas, livrai-nos do contágio, livrai-nos das feridas abertas, das feridas físicas, emocionais, espirituais. São Roque, nesta novena eu peço de modo especial, livrai-me desta enfermidade que agora vos apresento. Qual a enfermidade que você apresenta? A Deus, por intercessão de São Roque. Senhor, peço por intercessão de São Roque, pelos doentes nos hospitais, alívio nas dores e nos sofrimentos. Eu me comprometo de também agir na caridade com aqueles que sofrem. São Roque, abençoai os médicos, fortalecei os enfermeiros, os intensivistas na UTI, os atendentes de hospitais, os voluntários, os cuidadores dos doentes. De modo especial, curai as feridas expostas e as doenças graves. São Roque, livrai-nos de todo mal. São Roque, livrai-nos das infecções. São Roque, rogai por nós. De modo especial, as feridas expostas e as doenças graves. O Senhor esteja convosco, Ele está no meio de nós. Abençoai, Senhor, a água, a roupa dos enfermos, as fotos de família. E hoje, Deus quis que o programa inteiro fosse dedicado à família e de modo mais especial aos casais. Abençoai, Senhor, os casais. Com união, paz, perdão, reconciliação. Que a bênção de Deus, por intercessão de Nossa Senhora do Carmo, São Pio de Pietrelcina, nos méritos da Santa Chagas, abençoe. Pai, Filho, Espírito Santo. Amém. Amanhã tem programa aqui. E logo depois do programa amanhã, você continua comigo no Retiro Estados Unidos. Estados Unidos, faça a inscrição. Espero por vocês. Amanhã. Evangelizando.

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6: Hora certa.
7: 11:02.
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0: Olá, meus amados e minhas amadas, bom dia. A partir de agora você ouve, pelas ondas da Rádio RFM aqui da cidade de Rafar, São Paulo, o programa Humanidade Nova, Deus mais perto de você. E hoje é sexta-feira, dia 14 de agosto de 2026. Como eu estava falando para você fora do ar, Maria, hoje a Igreja Católica Apostólica Romana celebra Maximiliano Maria Kolbe. Era um polonês que nasceu em 1894 em Auschwitz, na Polônia. Morreu, né? Ele morreu em Auschwitz, na Polônia, que era aquele campo de concentração alemão, onde os judeus foram mortos, né? Ele faleceu no dia 14 de agosto de 1941. Entrou para o elenco dos santos com o título de sacerdote e mártir. Eu vou fazer assim, com as minhas palavras, fica muito mais simples para a pessoa entender. O Maximiliano, Maria, ele está preso em Auschwitz, que é esse campo de concentração onde os alemães prendiam lá as pessoas. Inclusive, meu filho Mateus visitou. Dá para fazer visita ainda lá. Não tem mais nada lá, óbvio, né? Mas está lá o campo de concentração Auschwitz, que é tão histórico assim. E o padre Maximiliano Kolbe, olha só, ele foi preso com um amigo lá, depois ficaram amigos, né? Foi preso com um senhor lá e eles acabaram se tornando amigos, conversando lá na cela. Quando vem um soldado e fala, o soldado vem e fala assim para ele: você vai ser morto amanhã. Olha só. Você vai ser morto amanhã. Ao que ele começa a dizer lá na cela: não, eu não posso morrer, eu sou casado, eu tenho filhos, tal. E começa a lamentar e chorar na cela. O padre Maximiliano ficou tomado de compaixão por aquele homem. Aí ele chama a pessoa que executa, né, os prisioneiros, e fala: será que eu poderia morrer no lugar dele? Aí o executor fala: pode. Tudo bem. Então o senhor vai morrer no lugar dele. E ele fala para esse homem, né? Você vai poder voltar para sua casa, para sua família, para sua esposa, seus filhos e tal. E ele morre no lugar do prisioneiro. Esse padre dá vida pelo prisioneiro. E aí depois o padre é executado. É o Maximiliano Kolbe, que é o que nós estamos homenageando hoje no programa Humanidade Nova. Então, é coisa incrível que uma pessoa possa fazer isso, né? E um pai de família, seu companheiro de prisão, eles estão no bunker lá e ele faz isso pelo homem. Então, o próprio Jesus dizia, né? Ninguém tem maior amor do que aquele que dá vida pelos seus irmãos, né? E o padre Maximiliano Kolbe fez isso e por isso ele é venerado por esse seu ato, é um grande santo. Isso virou filme, Maria. Acabou, se você entrar na internet, você acha filme da vida dele, do padre Maximiliano Kolbe. É incrível a história desse padre. E agora eu queria dizer o seguinte: bom dia, Maria do Socorro.
1: Bom dia, seu Getúlio, bom dia, Chico, bom dia, Davilson, bom dia a todos os ouvintes, que nós podemos ter uma, né, uma sexta-feira abençoada por Deus.
0: Amém.
1: Amém.
0: E eu quero colocar a primeira canção no programa Humanidade Nova. Nossa, minha garganta hoje está demais. E quem fez isso com o padre Maximiliano, quem que ele tinha no coração, quem que ele tinha na alma, né? Jesus Cristo. E vamos colocar então a canção Jesus Cristo para homenagear o padre Maximiliano Kolbe hoje, tá bom? 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

0: agora, no programa Humanidade Nova, nós vamos para a primeira leitura desta sexta-feira, dia 14 de agosto de 2026. Prestem muita atenção nesta primeira leitura que a Maria do Socorro vai fazer agora. A leitura é da profecia de Ezequiel, capítulo 16, versículos do 1 ao 15 e ainda versículos do 60 ao 63.
1: Leitura da profecia de Ezequiel. A palavra do Senhor foi me dirigida nesses termos: Filho do homem, mostra a Jerusalém suas abominações. Dirás assim: fala o Senhor Deus a Jerusalém. Por tua origem e nascimento é do país de Canaã. Teu pai era amorreu e tua mãe uma hitita. E como foi o teu nascimento? Quando nascesse, não te cortaram o cordão umbilical. Não foste banhadas em água, nem esfregada com salmoura, nem envolvida em uma faixa. Ninguém teve dó de ti, nem te prestou algum desses serviços por compaixão. Ao contrário, no dia em que nascesses, eles te deixaram exposta em campo aberto, porque desprezavam a tua vida. Então, eu passei junto de ti e vi que te debatia no próprio sangue. E enquanto estavas em teu sangue, eu te disse: vive, eu te fiz crescer exuberante como planta silvestre. Tu cresceste, te desenvolveste e chegaste à puberdade. Teus seios se firmaram e os pelos cresceram, mas estava inteiramente nua. Passando junto de ti, percebi que tinha chegado a idade do amor. Estendi meu manto sobre ti para cobrir tua nudez. Fiz juramento estabelecendo uma aliança contigo, oráculo do Senhor. Tu foste minha, banhei-te nas águas, limpei-te do sangue e ungi-te com perfume. Eu te revesti de roupas bordadas, calcei-te com sandálias de fino couro, cingi-te de linhos e te cobri de seda, e te enfeitei de joias, coloquei braceletes em teus braços e um colar no pescoço. Eu te pus um anel no nariz, brinco nas orelhas e uma coroa magnífica na cabeça. Estavas enfeitada de ouro e prata. Tuas vestimentas eram de linho finíssimo, de seda e de bordados. Eu te nutria com flor de farinha, mel e óleo. Ficaste cada vez mais bela e chegaste à realeza. Tua fama se espalhou entre as nações por causa de tua beleza perfeita. Devido ao esplendor com que te cobri, oráculo do Senhor, mas puseste tua confiança na beleza e te prostituísse, graças à tua fama, e sem pudor te oferecia a qualquer passante. Eu, porém, me lembrarei de minha aliança contigo, quando ainda era jovem, e vou estabelecer contigo uma aliança eterna. É para que te recordes e te envergonhes. A tua confusão não abras mais a boca. Quando eu te houver perdoado, tudo o que fizesse. Oráculo do Senhor Deus. Palavra do Senhor.
0: Graças a Deus. Que leitura, hein? Que leitura que a Maria do Socorro fez, né? Vamos ver ao que se refere essa profecia de Ezequias, né? A liturgia da palavra de hoje trata da infidelidade humana. Olha lá. Tanto a primeira leitura do livro do profeta Ezequiel, como o evangelho de hoje, falam da infidelidade que gera descaminhos e sofrimentos, infidelidade a Deus, infidelidade dentro do lar, infidelidade na comunidade. A primeira leitura traz a imagem de Jerusalém como a de uma mulher desposada e amada que se torna infiel ao seu marido, iludindo-se com sua beleza e as falsas promessas. Perceberam então, gente? Não se trata aqui de uma mulher, né? A Bíblia faz muito isso, né? Faz comparações, né? Conforme acontece. Aqui no caso, é uma cidade, né? A imagem aqui está aludindo a uma cidade, né? Foi assim com essa cidade que Deus tanto amou, formando-a e preparando-a para ser grande. Deus a amparou na sua debilidade, porque ela era fraca, era débil, fraca, cercando-a de carinho e proteção. Mas, num dado momento de sua vida, quando já estava bela e formada, entregou-se às desonras. Mas Deus, por tanto amá-la, não a abandonou. Prometeu recuperá-la e resgatar a sua dignidade, como aquele esposo que ama verdadeiramente a sua esposa e perdoa a sua infidelidade. Quando não existe perdão entre um casal, eles passam a não se suportar um ao outro, e o caminho é a separação. Toda separação revela a dureza de coração de um dos cônjuges, como nos mostra o evangelho de hoje. Daqui a pouquinho, Maria do Socorro vai estar lendo o evangelho. Aqui ele está fazendo um comentário meio geral da primeira leitura e do evangelho. Mas na primeira leitura vocês perceberam que se trata de uma cidade. Jesus trata essa cidade como um marido trataria a sua esposa, né? Com todo carinho, enfeitando ela. Deixa ela maravilhosa, deixa ela linda, mas a soberba dela, quando ela se acha tão linda, tão maravilhosa, tem o outro lado. Ela se prostitui, né? Usando a sua beleza. Foi o que aconteceu com a cidade. Deus deixou Jerusalém tão linda, tão bela, que ela acabou se prostituindo, quer dizer, fazendo coisas que desagradaram a Deus. A mesma coisa, então, ele compara com a infidelidade de uma mulher, que o marido fez tudo por ela. Na leitura que a Maria foi fazendo, você foi vendo, colocando joias nela, deixando ela cada vez mais linda. Quando ela se viu maravilhosa, ela saía com qualquer pessoa que passava na rua. Olha só, se transformou numa grande prostituta, né? E a cidade de Jerusalém vai se prostituir também, apesar de Deus dar todo o carinho, enfeitar a cidade, deixar ela maravilhosa e tal. Ela vai seguir o caminho errado. Ao invés de seguir o caminho de Deus, ela vai seguir um outro caminho. É infiel igual a esposa que é infiel ao marido, ou o marido infiel à esposa. É a mesma coisa, a infidelidade dessa cidade. Só que aqui nessa leitura é comparada a mulher com a cidade, né? Mas pode ser o marido também o traidor, né? Pode ser o marido. O marido pode ser muito bonito também e ter muitas mulheres, né? É os dois lados, né? Não pode, não podemos falar de um lado só. E Jerusalém acaba acontecendo isso. Você vê que a missão do programa Humanidade Nova é mostrar para vocês o que, que a leitura diz. Porque se eu deixasse vocês só com a leitura que a Maria do Socorro fez, vocês iam entender, assim, só a parte da mulher. Vocês iriam compreender. Jamais vocês iriam fazer uma comparação dela com Jerusalém e saber que Jesus está se referindo a Jerusalém, né? Se não tem uma explicação nesse sentido, você vai achar que essa primeira leitura, ela se trata apenas de uma mulher. Uma mulher muito bela, uma mulher muito linda, uma mulher produzida, né? E que depois trai o marido. É uma comparação, porque Deus sabe que isso também acontece. Da mulher muito bela, muito linda, cometer traição contra o marido. Daqui a pouquinho a gente volta com os aniversariantes do dia. Tudo bem? É já já. Só um pouquinho.

0: E aí, Maria, quem é que faz aniversário hoje?
1: Então vamos lá para os nossos aniversariantes de hoje, dia 14 de agosto, sexta-feira de 2026. Nós temos Dionísio Panserini, Pamela Larissa, Olga Castellani, Nádia Carini, Isadora Stefani. É isso mesmo, Stefani?
0: Stefani.
1: Que Deus abençoe grandemente a vida de cada um de vocês. Que Deus abençoe toda a sua família também. E parabéns também para aqueles aniversariantes que não estão aqui na nossa lista. Que Deus o abençoe grandemente a vida de cada um de vocês.
0: Parabéns aí, felicidades. Receba um abraço carinhoso do programa Humanidade Nova e de toda a equipe da Rádio RFM, né? Felicidades a todos. Daqui a pouquinho eu volto com... Gente que ouve a gente.

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1: Então vocês ouviram aí o Parabéns a Você com Leandro e Leonardo e a participação especial de Maria do Socorro, né? Cantando também o Parabéns a Você. Agora quero mandar um abraço aos nossos ouvintes, é um momento gostoso do programa que a gente gosta demais, né? José Maria Juliane, o Azor, meu amigo de Padre Fabiano, estudamos juntos, e sua esposa Rita. A Rita ouve o programa Humanidade Nova há muitos, muitos anos, realmente. Só ela para falar quanto tempo, mas eu sei que é muito, muito tempo que ela ouve o nosso programa. Rita, um abraço do Getúlio para você, um abraço para José Maria Juliane, né? Tenho um carinho muito grande por vocês. Dirceu Pereira, Maria Elisa Gropo, Fernando Esquincariol, Jorge Ferreira do Santa Rosa, Ruth aqui da Popular, Rosângela Cancian Gonçalves, Luiz Antônio Basso e seu filho Marcelo Basso, Cárdena Piai Estênico. Eu não sei se deve ser Cárdena mesmo. Tia Isa do Júnior e Silvana Pacheco. Tia Isa, um abraço Júnior, um abraço Silvana. Adriana Soares do Jardim do Bosque, Jandira Nabas Marques, Dirceu Pereira, porteiro do Lar dos Velhinhos, Elizabeth e a Vera, elas que têm os meninos que trabalham com ela, limpando os túmulos lá no cemitério São João Batista. Lá, São João Batista, cemitério lá, não sei agora. O cemitério de Capivari. Tomara que seja São João Batista, não me lembro o nome do cemitério. Judite, do bairro Santa Rita. Cida, irmã da Zenaide Stanislau. Um abraço, Zenaide, para você e para Cida. Um abraço carinhoso do programa Humanidade Nova. Professor Milvio e sua mãe, Maruza. Marli Machado, aqui da Popular. Maria Perecim. Carlos Alberto Freitas, Paraná Siqueira, Neuza Darós, Valdo Roberto aqui do centro de Rafar, Davilson do cinema que já nos serviu um café muito gostoso aqui agora há pouco, né? Eliana aqui da Popular, João Maria Costa e a esposa, Maria Rosa do Jardim São Marcos, Marli Giatti Calegari, ministra lá na Vila Fátima, Eduviges Malosso, do bairro Ismael Sanches, Dona Catarina Mariano Padovan, da Vila Souza, e a Márcia Cristina Padovan, que é sua neta, Valdecir Brandão, Valdeci Brandão e o esposo Dirceu Brandão, da Vila Souza. Dona Maria, lá do bairro Santa Rosa, e Lígia Bragion, para todos vocês, um carinhoso abraço do programa Humanidade Nova. Obrigado por vocês ouvirem o nosso programa. E agora chegou aquele momento que eu coloco a próxima canção e eu ofereço para os aniversariantes da nossa lista, para os aniversariantes que não estão na nossa lista, mas que hoje completam mais um ano de vida, mais um ano de feliz união. Os ouvintes que eu falei os nomes aqui, mas não apenas eles. Você que está ouvindo o programa Humanidade Nova neste instante, eu quero colocar uma canção muito bonita para vocês e oferecer para vocês essa canção maravilhosa que se chama Poema de Amor. 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

0: agora nós vamos para o Salmo Responsorial desta sexta-feira, dia 14 de agosto de 2026. E o Salmo Responsorial de hoje, ele é tirado do livro de Isaías, do profeta Isaías, em seu capítulo 12. Prestem muita atenção na proclamação deste evangelho, deste salmo, agora é o salmo, que será feita agora por Maria do Socorro.
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1: Eis o Deus, meu Salvador, eu confio e nada temo. O Senhor é minha força, meu louvor e salvação. Com alegria bebereis no manancial da salvação e direis naqueles dias: dai louvores ao Senhor, invocai seu santo nome, anunciai suas maravilhas. Dentre os povos proclamai que seu nome é o mais sublime.
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1: Louvai cantando ao nosso Deus, que fez prodígio, e por tentos publicai em toda a terra suas grandes maravilhas. Exultai cantando alegres, habitantes de Sião, porque é grande em vosso meio o Deus Santo de Israel.
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0: que será feito agora pela Maria do Socorro.
1: Proclamação do Evangelho de Jesus Cristo segundo Mateus.
0: Glória a vós, Senhor.
1: Naquele tempo, alguns fariseus aproximaram-se de Jesus e perguntaram para o tentar. É permitido ao homem despedir sua esposa por qualquer motivo? Jesus respondeu: Nunca lesse que o Criador, desde o início, os fez o homem e a mulher? E disse: Por isso o homem deixará pai e mãe e se unir à sua mulher, e os dois serão uma só carne? De modo que eles já não são dois, mas uma só carne. Portanto, o que Deus uniu, o homem não separe. Os fariseus perguntaram: Então como é que Moisés mandou dar certidão de divórcio e despedir a mulher? Jesus respondeu: Moisés permitiu despedir a mulher por causa da dureza do vosso coração. Mas não foi assim desde o início. Por isso, eu vos digo, quem despedir sua mulher e não ser em caso de união ilegítima, e se casar com outra, comete adultério. O discípulo disseram a Jesus: Se a situação do homem com a mulher é assim, não vale a pena casar-se. Jesus respondeu: Nem todos são capazes de entender isso, a não ser aquele a quem o concedido. Com efeito, existem homens incapazes para o casamento, porque nasceram assim. Outros porque os homens assim os fizeram. Outros ainda se fizeram incapazes disso, por causa do reino dos céus. Quem puder entender, entenda. Palavra da salvação.
0: Glória a vós, Senhor. Olha, vocês prestaram bem atenção neste evangelho que Maria do Socorro acaba de proclamar. Aqui tem umas coisas que nos deixam confusos. Jesus, quando ele fala as coisas que às vezes nos confunde. Qual é a missão do programa Humanidade Nova? Eu falo sempre isso aqui. A missão do programa Humanidade Nova é a de esclarecer. Tentar colocar. Eu lembro sempre daquele eunuco, lembra? Maria, no evangelho que ele estava lendo Isaías, e Filipe vai perguntar para ele se ele entende o que ele está lendo. Ele responde para Filipe: Como eu posso entender se ninguém me explica? Né? Então, isso daí sempre ficou na minha cabeça, as palavras dele. Então, vocês que estão ouvindo o programa Humanidade Nova, vocês vão dizer assim: Como é que eu posso entender se vocês não me explicam? Tem coisas que quando você lê qualquer comentário sobre um evangelho, tem coisa que eles não falam, não explicam. Eu não sei por que motivo, eu acho que eles deveriam explicar. Por exemplo, hoje nós temos aqui um tema muito delicado, quando Jesus fala que, vamos ver aqui, existem homens incapazes para o casamento, porque eles nasceram assim. Então, aqui Jesus se refere àqueles homens que realmente eles não querem ter uma mulher, porque para ele não quer mulher. Entendeu? E você vê muito isso na sociedade de hoje, né? Jesus já previa isso há 2000 anos atrás. Ele fala que esse é um tipo de homem. Aí ele acrescenta: porque tem homens que assim o fizeram. O que que Jesus quer dizer com isso? Então vou explicar para vocês. Quando nos reinados o rei tinha muitas mulheres, Salomão, por exemplo, tinha 1000 mulheres e muitas concubinas que tinham o mesmo direito de esposa. Aqueles reis

eles castravam os homens que ficavam cuidando das mulheres, para que esses homens não tivessem relação sexual com as mulheres. Sabia disso, Maria? Não, né? Então você está aprendendo hoje como é que funciona. Eles eram castrados, verdade, pode ler na história. Eu não estou inventando isso. E ainda ele fala aqui que outros então fizeram-se incapazes disso por causa do reino dos céus. Podemos colocar aqui as irmãs, os sacerdotes, e às vezes nem sempre são sacerdotes e irmãs. Existem homens que escolheram trabalhar para o reino de Deus, ficando solteiro espontaneamente, sem ser padre, sem ser bispo, sem ser papa, sem ser nada, nenhuma autoridade de igreja, não é cardeal, não é nada. Ele simplesmente falou, eu vou dedicar a minha vida a Deus. Como tem mulheres também, que mesmo não sendo irmãs, não sendo freiras, resolveram dedicar a sua vida, inclusive em virgindade, a Deus. É interessante, tem isso na história. Eu posso provar isso para vocês. E é isso, mais ou menos, no Evangelho. E normalmente as pessoas não comentam isso, sabe? A pessoa passa por cima e acho que é melhor não falar isso, né? Não é melhor falar assim, por que não? As pessoas têm que saber a verdade. Eu não posso chegar aqui e ocupar o microfone fazendo um programa falando de Deus e no meio aí eu coloco umas mentiras, umas coisinhas, ou então eu enrolo, né, para tapear quem está me ouvindo. Não faço isso, não. Eu falo mesmo aquilo que é verdade, né? Doa a quem doer, mas é a verdade. A verdade tem que ser dita. Mas vamos lá. Jesus está diante de uma questão polêmica, que é o divórcio. Os fariseus, para tentar Jesus, para apanhá-lo em alguma incoerência, perguntam se é permitido ao homem despedir sua esposa por qualquer motivo. A palavra despedir já dá a impressão da união como contrato profissional entre as duas partes, em que ambas têm obrigações recíprocas. Pelo que tudo indica, a mulher tinha menos direitos que o homem nesse contrato. Com certeza tinha menos direito. Até hoje a mulher tem menos direito. Vemos que ainda hoje ela... Opa, oh, obrigado, padre. Vemos que ainda hoje isso acontece, embora já se tenham obtido muitas conquistas. É, reconheço. As mulheres obtiveram muitas conquistas, mas falta muito ainda. Apesar dos avanços na questão matrimonial e da igualdade pedida no livro do Gênesis, as mulheres levaram milênios, olha só, para conquistar seus direitos, e em muitas nações elas ainda são tratadas como funcionárias do marido. Meu pai do céu. Podendo ser despedidas pelos maridos quando eles acharem que devem mandá-la embora. Olha que horrível isso, né? Mas acontece ainda hoje, hein? Não estamos falando lá do tempo de Jesus, não. Mas não é isso que Deus quer. Deus quer que marido e mulher se unam e formem uma só carne e não se separem jamais. Que ambos se completem e se respeitem, gerando assim uma família alicerçada no amor e no respeito. Os fariseus, porém, insistem, mostrando que Moisés escreveu uma carta de divórcio e permitiu que a mulher fosse dispensada da união que eles contraíram. Vejam aí que sempre o alvo é a mulher, não é o homem. A resposta de Jesus é muito sábia. Moisés permitiu despedir a mulher por causa da dureza do vosso coração. É coração insensível, porque não ama. É um coração que não ama. Porque o coração que ama não faz isso. Portanto, não é a vontade de Deus que um casal se separe, mas é a falta de amor que endurece ela, o coração, e provoca a separação. Sempre. Quando eu falo, gente, que falta amor, não é um lado só, viu? Ninguém consegue amar por dois. É, quando há essas separações, é porque
um lado não está correspondendo, não está amando. E a outra pessoa fica na situação de que ter que amar por dois. E ela não consegue amar por dois. Agora, quando os dois se amam, aí não tem o que separe. Porque ambos têm o amor de Deus no coração. Se os casais soubessem a importância do sacramento do matrimônio, amando-se verdadeiramente, não haveria separação. Mas veja bem, os dois, hein? Não é um lado só. Um lado só não funciona. Porque é um só corpo, uma só carne, mas são dois. Os dois têm obrigações. Então a separação só acontece quando um casal ou uma das partes não ama mais. Olha lá. Quem não ama não consegue viver mais com a outra pessoa. E pode até desrespeitá-la, não valorizá-la, enfim, ter atos que fazem com que uma vida a dois que deveria ser plena e completa se torne algo insuportável, um inferno e às vezes até a morte, né? Um matando o outro. A mulher que matou o marido aqui no Brasil virou série, tá lá na televisão, você esquartejou o marido ainda, né? Feminicídio no Brasil, todos os dias parece que tem uma história de alguém que matou alguém, né? É terrível o que matam mulheres aqui nesse país aqui. E Deus não quer que as pessoas façam de sua vida e da vida do seu próximo um inferno. Desse modo, somente a separação pode pôr fim a essa situação. É por isso que Moisés permitiu que se despedisse a mulher. É melhor despedi-la que maltratá-la, que tratá-la como objeto. Enfim, quando um não respeita o outro, o melhor que faz é separar. Mas ela, a separação, não é da vontade de Deus. Tanto é que quem se separa passa a ter algumas restrições perante a igreja e perante outros relacionamentos, como vimos no Evangelho de hoje. Esse é, portanto, um tema bastante polêmico, mas sobre o qual vale a pena refletir. Que bom se os casais, olha, estamos aí em plena Semana da Família, né? Por isso que é bom falar isso. Que bom se os casais, antes do matrimônio, fizessem do tempo de namoro um tempo que servisse para avaliar se estão verdadeiramente dispostos a viver juntos até que a morte os separe. Assim, não haveria tantos divórcios, tanta banalização do sacramento do matrimônio. Gente, 18 anos eu conversei com noivos nos encontros de noivos. E eu dizia para eles, o tempo de namoro não é um tempo para você levar a menina no motel. O tempo de namoro é para vocês sentarem, conversarem, se absterem de sexo e terem conversas a respeito para ver se realmente aquela mulher é a mulher que você quis para você. E a mulher também ter a oportunidade de ver se aquele homem lá é o homem que ela realmente vai viver com ele. Se ela tem amor por ele. Então, o amor de ambos. Eu me lembro que quando eu com a minha esposa, né, Ana Maria, nós fazíamos palestra lá na igreja, 18 anos fazendo palestra, havia casais, Maria, que separavam lá, no encontro de noivos, porque descobriam que não era aquilo que eles queriam. Melhor. Sim. Melhor do que chegar no casamento e depois ferir o sacramento do matrimônio. Para finalizar, tudo nós temos que pedir para Deus. E nesse momento também, ó, peçamos que Deus abençoe e proteja todos os casais e os que estão se preparando para receber o sacramento do matrimônio. Que sejamos sempre fiéis a Deus na aliança que firmamos com Ele lá no altar, né? O homem e a mulher. A fidelidade é para os dois. O amor é para os dois. Não é um lado só. A mulher sempre foi colocada em segundo plano.
aqui eu peço para vocês, não façam isso. A mulher é um ser humano tão importante quanto nós, somos todos filhos de Deus, todos temos que ser tratados com respeito, com consideração. Ah, mas minha mulher me enche as paciência e eu brigo com ela. E até parto para agressão. Está errado. Ninguém tem direito de agredir ninguém. Nem com atos de bater mesmo, com violência, e nem com palavras. Que as palavras machucam, as palavras também matam. Tá bom? Combinado? Vamos viver então o sacramento do matrimônio, vocês que são casados, vocês que estão se preparando para o casamento, pensem bem, sentem, não vão para o motel não, sentem, conversem, cheguem num acordo. Sou eu mesmo que você quer para a sua vida? Um vai perguntar isso para o outro. Você já pensou bem? Você já imaginou bem? E quando eu estava lá no encontro de noivos, eu falava para as noivas, Maria, eu vou dar uma dica para vocês, falar para as noivas. Todo eu encontro, 18 anos trabalhando. Olhe como que o seu noivo trata a mãe dele. Façam isso, porque se seu noivo trata mal a mãe dele, imagine você que não é mãe dele, você que está entrando na vida dele. Olhe como ele trata a mamãe dele. Se ele for amoroso com a mamãe dele e tal, aquele que abraça a mãe e beija a mãe, mãe, eu te amo, esse tem uma grande parcela de que vai ser um bom marido. É um bom sinal. Mas se ele for um cavalo com a mãe dele, ele vai ser dois cavalos com você. Não tenho dúvida disso, tá bom? Um abraço aí para vocês que me ouviram até agora, tiveram a paciência, porque é vivendo e aprendendo, gente. E a Bíblia nos ensina tanta coisa linda, tanta coisa boa. Basta você querer mudar a sua vida para melhor. Vamos amar, amar sem limites, né? E as músicas românticas não falam isso, o amor sem limite, amar, mas não adianta na música. Tem que ser na vida do dia a dia, no cotidiano, que os problemas vão aparecer e você tem que vencer esses problemas e acabarem se amando. Olha, que Deus abençoe os casais, que Deus abençoe os noivos. Pensem bem antes de ir para o sacramento do matrimônio. Não façam nada no afogadilho, na loucura, na ansiedade. Você, mulher, não acha que você vai ficar solteirona, não. Não vai ficar desesperada querendo casar, porque depois o negócio pode ser amargo. Mas eu vou colocar uma canção muito linda agora, Maria. Essa canção aí, se a gente seguir o que ela fala, a gente vai estar bem perante Jesus Cristo. Você conhece essa canção, Maria? E ela é conhecida da maioria das pessoas que frequentam as nossas igrejas. O nome da canção é Doce é Sentir. Linda, linda, linda essa canção.

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0: E agora chegamos nos nossos recados paroquiais. Vamos ver lá. São Benedito. Hoje é dia
1: 14,
0: até meia-noite, né, Maria?
1: Isso.
0: Dia 14. Maria conhece bem meia-noite, trabalha de madrugada. Maria vê muitas meia-noites, né?
1: Com certeza.
0: Então hoje, 14 de agosto, sexta-feira, vai ter lá uma palestra testemunho. Quem? Sheila Fortunato. Ela vai dar uma palestra lá hoje. Que horas, hein, gente? Não tem horário aqui. Ah, tem sim. Horário às 19h30, mas não vai ser na São Benedito, não. Vai ser na Igreja São João Batista, embora esteja no aviso da São Benedito. Então, a Sheila Fortunato vai fazer uma palestra e dar testemunho lá na Igreja São João Batista às 19h30. Vamos ver a paróquia de Fátima. O que tem hoje lá? Hoje dia 14, vamos lá, sexta-feira. Vai ter um encontro e palestra. O tema vai ser Família à Luz da Palavra de Deus e a Figura de Cristo na Família. Fernando e Adriana é o casal palestrante. Matriz Nossa Senhora de Fátima, hoje, sexta-feira, às 19h30. Vamos continuando aqui. Vamos ver agora aqui. Cadê a nossa querida Nossa Senhora de Lourdes? Ah, tá aqui. Paróquia Nossa Senhora de Lourdes. Semana da Família. Hoje, sexta-feira, 14 de agosto. Na Capela Nossa Senhora Aparecida, às 19h30. Aqui, ó, pertinho da rádio, na Popular de Rafar. Santa Missa seguida de Gincana Intergeracional. São várias gerações, seria isso? O tema é a família que honra, educa e ama. Falamos tanto disso hoje, não? A família que ama, o amor, né? Ele é a coisa mais necessária que existe mesmo. E a paróquia Nossa Senhora de Lourdes está convidando a gente para a terceira noite italiana, ou vai acontecer dia 5 de setembro, às 19h30. Eu já comprei, viu, gente? Eu e minha esposa vamos estar aqui, e o cardápio é muito bom, hein? Minestrone, macarrão caseiro, molho branco e ragu de carne bovina, macarrão, alho e óleo, canelone e, Maria, polenta com frango. Ela, Maria, até já deu fome nela já. E vai ser então no dia 5 de setembro, às 19h30. A Cidinha Braga manda avisar que ela tem convite para vender, mas pode comprar também na Secretaria Paroquial, com o pessoal da Pastoral. Todos eles normalmente têm o ingresso para vender. E agora eu queria que a Maria colocasse os aniversariantes na intenção das orações finais.
3: Então vamos lá. Dionísio Panserini, Pamela Larissa, Olga Castellani, Nádia Carini, Isadora Stefani. Colocar também, quero colocar também todas as famílias, né? Rezar por todas as famílias. Quero também continuar pedindo oração para o meu sobrinho Kaique, que está se recuperando com a graça de Deus muito bem. Colocar também a Luzia, né? Que é conhecida como Zinha, a irmã do Pedrinho. Colocar eles também em oração para sua recuperação, né? Que em nome de Jesus já está acontecendo muito bem, com a graça de Deus. E pedir por todos os doentes, né? Todos os doentes. E rezar por todas as famílias.
0: Maravilha, Maria. Então agora a gente convida esse povo maravilhoso que ouve o programa Humanidade Nova para fazer as orações comigo e com a Maria, né? Vamos orar juntos, gente? Vamos? Estou convidando vocês, vamos lá. Ave Maria, cheia de graça, o Senhor é convosco. Bendita sois vós entre as mulheres, e bendito é o fruto do vosso ventre, Jesus. Santa Maria, Mãe de Deus, rogai por nós, pecadores, agora e na hora de nossa morte. Amém. Pai nosso que estais nos céus, santificado seja o vosso nome. Venha a nós o vosso reino, seja feita a vossa vontade, assim na terra como no céu. O pão nosso de cada dia nos dai hoje. Perdoai-nos as nossas ofensas, assim como nós perdoamos a quem nos tem ofendido. E não nos deixeis cair em tentação, mas livrai-nos do mal. Amém. Glória ao Pai, ao Filho e ao Espírito Santo, como era no princípio, agora e sempre. Amém. Jesus, manso e humilde de coração, fazei o nosso coração semelhante ao vosso. E agora gostaria que vocês se preparassem para receber a bênção do Padre César. Ele que é pároco aqui na Igreja Nossa Senhora de Lourdes, em Rafar, São Paulo. Padre César, dai-nos a bênção de Deus.
4: Olá, ouvintes da Rádio RFM de Rafar, ouvintes deste programa Humanidade Nova, aqui é o Padre César, administrador paroquial aqui da Paróquia Nossa Senhora de Lourdes. Eu gostaria neste momento de dar uma bênção especial para você. Caros ouvintes da Humanidade Nova, estamos no meio do nosso dia, este dia que foi cheio de graças e bênçãos. Receba do Senhor, neste exato momento, esta bênção que vai te ajudar a poder abraçar de maneira especial este amor de Deus na tua vida. O Senhor esteja convosco. Que Deus Todo-Poderoso, pela intercessão de Maria e de José, te abençoe. O Pai, Filho e Espírito Santo. Amém. Excelente tarde para todos.

0: Muito bem, estamos de volta aqui com o fechamento do Manhãs da R. Pois é, e hoje eu vou fazer o fechamento falando do dia 14 de outubro, dia em que Steve Martin, um dos grandes artistas do cinema, né, não sei se o Steve Martin está ainda entre nós. Não está. Está sim. Ele nasceu em 1945, não é? A data do Getúlio. Só que ele nasceu aqui, no mês de agosto, no dia 14 de agosto. E o Getúlio nasceu lá no 28 de novembro, desculpe, errei por um dia. Então, é isso. Hoje é o dia do aniversário da Anna Moser, da Halle Berry. Conhece a Halle Berry? Aquela artista muito linda. Ela é linda. É, ela é uma moreninha bonita que fez vários filmes, né?
1: Trabalha muito bem.
0: E Getúlio, hoje é aniversário de uma cantora que você deve gostar. Sarah Brightman.
1: Meu Deus.
0: Sarah Brightman, gente. Ela tem uma voz que parece, é chamada de voz dos anjos. Sabia? A Sarah Brightman, ela tem a voz dos anjos. E eu gosto disso porque essas definições assim de cantoras precisam ser avaliadas, porque quando ela recebe um título desse, você imagine que a Sarah Brightman, ela canta de uma forma tão divinal, né? Que ela canta assim. Não, ela é demais, né? Ela tem uma música que ela canta, eu não sei se eu vou achar aqui, mas ela tem, chama Dust in the Wind. E essa música foi. Ela tá aqui. Tá aqui entre as muitas músicas. Ela gravou essa música e recebeu tantos louvores, né? E por quê? E a partir desta música e de outras, ela recebeu o título de Voz dos Anjos. Olha isso. Ou melhor, ouça isso, Getúlio. Essa música foi gravada pelos Scorpions. E ela, a banda Scorpions, e ela gravou. Sarah Brightman.

0: Michael Luciano, ela é o Cliff Richard e a Sarah Brightman cantando All I Ask You of You. Então, eu queria só dizer para vocês o seguinte. Eu vou deixar na programação aqui para vocês, assim que a gente for embora, depois da, né, na tarde musical, a gente vai deixar isso aqui, tá bom? Eu vou deixar porque é muita música bonita, né, pra gente dispensar, não, Getúlio? Ah, não vou não. Vai ficar. Hoje o América, a Sarah Brightman tem 60. 60 para 26, Getúlio, hein? Ela tá já, né, com seus 60, ela é 4 anos mais nova que eu. Portanto, ela tem 68 anos hoje. Tá? 66, né? Perdão. É isso? Fiz a conta? 4 anos, 60. Então, eu nasci em 54, 6 anos mais nova, exatamente. Ela tem 66 anos de idade hoje, 66. Já tem a foto dela aqui, viu? Dela hoje. Sabe quem faz aniversário hoje? Eu vou falar pra vocês. Hoje, nós temos um aniversariante muito importante. Um jornalista brasileiro chamado Caio Blinder, que eu gosto muito dele. Escreve muito, inclusive mora fora. O Bob Eaton, né, que é um lutador americano espetacular, faleceu em 2021, o Bob Eaton. O Magic Johnson, jogador de basquete, né? Todo mundo conhece o Magic Johnson, um dos maiores nomes do basquete americano. A Sarah Brightman, que eu estou falando aí, entre outros que fazem aniversário hoje, como a Mila Kunis e a Anna Moser também. A Anna Moser, que entrou para a política e tal, e está aí. Mandando ver também. Ana Moser já é mais novinha, né? Mas também já andou fazendo seu nome já, né? A Aerobury nasceu em 66, tá? E a Ana em 68. Então, e hoje ela tá na política. A Ana Moser também. Beleza, meu povo? E não é só ela, tem mais gente lá em Brasília, também tem uma que eu não me lembro o nome agora, mas são artistas e atletas que estão aí tentando a carreira política, na verdade, principalmente para ajudar no esporte. Hoje é o dia do cardiologista, dia nacional de conscientização sobre a paternidade responsável e dia nacional de combate à poluição. Que dia bonito, hein? A Piaí, em São Paulo, que eu conheço, uma cidadezinha lá quase na divisa de São Paulo com o Paraná, uma cidadezinha muito bonita, gostosinha, né? Para baixo de Capão Bonito ali, naquela região lá, tá? Barbacena em Minas, a Piaí em São Paulo. Quem mais? Barra do Mendes, Caculé, Candeias, Guanambi, Ituberá, Sátaro Dias, tudo na Bahia. No Piauí é a cidade de Parnaíba. E no Ceará, Quixeramobim. Quixeramobim, no Ceará. Tá bom pra você? Então tá bom. Hoje o santo do dia, Getúlio deve ter falado aqui, que é o Maximiliano Maria Kolbe, e também os mártires de Otranto, além de Manuel Fernandes Herbas Pereira e Santo Eusébio de Roma. Todos os santos do dia. Mas eu queria começar aqui falando, continuar, né, aqui, porque eu não comecei, das notícias que estão no semanário. 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Veja, Farmácia Popular, veja como e onde retirar os medicamentos para rinite e outras. O programa disponibiliza medicamentos e insumos gratuitamente, incluindo rinite, asma, diabetes, hipertensão e Parkinson. E na página 5 do jornal você vai ler isso. Tá? Na outra manchete, a festa dos palmeirenses. Essa, Getúlio, não vai estar lá. Ou pelo menos vai deixar que seja boa, mas ele não vai nessa. Ele vai na do Corinthians, que também empatou, só que foi 0-0 e o Palmeiras 1-1. Os dois Pro Corinthians foi melhor, porque o jogo vai ser de volta. Agora, pro Palmeiras vai ser pior, porque ele vai ter que ir lá no, na Argentina, no Paraguai. No Paraguai. E é o Cerro Porteño. Ele vai ter que se virar com o Cerro Porteño. Eu achei uma equipe muito bem preparada para segurar o Palmeiras. E o Palmeiras ficou sem saber o que fazer, além de ter tido um pênalti que foi ou não foi do Carlos Miguel no jogador de lá, mas uma expulsão e mais uma outra expulsão, uma contra o Palmeiras que não foi para expulsão, porque o cara segurou na camisa do jogador e o jogador tirou com o cotovelo o braço do jogador. E ele o juiz estava perto, resolveu expulsar o jogador, que agora não me foge o nome, mas ele foi expulso. Um jogador importante para o Palmeiras. É o Anderson, como é que é o nome dele? Anderson, Felipe Anderson, não é. É um outro jogador, não quero saber. Aí, eu sou torço, não falo. Mas a paulada no Vitor Roque, eu lembro. E foi para expulsão.
1: Foi
0: para expulsão. O juiz não expulsou. E o mais impressionante é que o VAR reviu isso e também não falou para o juiz, é expulsão. Então, que me desculpe os argentinos, os senhores pisaram no tomate para o Palmeiras, tá? Quem sabe deu uma ajudinha boa para o Paraguai ganhar lá e o Palmeiras ficar fora da Liberta, hein? Muito bem. Aqui tem uma notícia que eu amei de saber, né? Que Rafar sobe ao pódio 4 vezes em Americana no Dance Festival 2026. Eu estou falando que nós estamos formando aqui uma como é que chama aquela cidade da dança, meu Deus do céu? Nós estamos aqui em Santa Catarina, tem uma cidade boa de dança lá, o pessoal está aqui. Então, o Encontro Nacional de Danças, realizado no Teatro Paulo Autran, em Americana. Os bailarinos e o grupo da terceira idade no município conquistaram premiações em diferentes modalidades. Está na página 6, viu? Galerinha, estou vendo Toninha, minha querida Toninha. Tem uma turma boa aqui, hein? Olha lá minha prima Rose, Marilda. Olha o time da terceira idade aqui, que lindas, viu? Se eu não falei os outros aí, me perdoem. Tem até umas crianças que dançaram e tal. Então, parabéns aos dançarinas de Rafar, que divulgam a nossa cidade. Aí nós temos culinária no interior, que mais? Festa de peão em Mumbuca, calor e o tempo seco, entre outras notícias de primeira página e também no interior. Eu queria fazer um convite que eu recebi ontem, uma informação que eu recebi ontem, que é a jornada do patrimônio com a saída da estação, antiga estação até a fazenda, né? E lá, às 9 horas amanhã, sai um passeio na fazenda de São Bernardo, retorno às 17 horas e as vagas limitadas. E o contato é 3496-1438 para quem quiser fazer esse chamado Nosso Patrimônio é uma Viagem, tá? Que tem o apoio da Fundação Energia e Saneamento e SISEP, Governo do Estado de São Paulo e Abaçaí. É um passeio da estaçãozinha de Rafar até São Bernardo. E em São Bernardo nós temos, pela Diretoria de Cultura e Abaçaí, e também a Lei Aldir Blanc, um final de semana chamado Memórias da Fazenda São Bernardo. Patrimônio, cultura, comunidade. Então vai ter oficina de crochê, oficina de fuxico, oficina de pipa, praça de alimentação, cururu e também monitoria na Casa da Tarsila. Tudo isso lá é patrocinado pela Lei Aldir Blanc, Ministério da Cultura, Prefeitura de Rafar e Abaçaí. São dois eventos no final de semana que você pode participar. Um que é 15 e 16, que é Memórias da Fazenda de São Bernardo. E o só do dia 15, que é esta viagem, que vai sair às 9 da manhã e vai voltar. São 30 pessoas, tá? Tem que se inscrever e tá feito o convite. Muito obrigado a vocês que estão acompanhando aqui a nosso Manhãs da R e que ficaram conosco até agora, final de semana, com bastante coisa acontecendo. E tem também lá na Fazenda São Bernardo um torneio, né, que vai acontecer de futebol. Eu não tenho aqui, mas a equipe vai falar amanhã com certeza, e eu espero que vocês estejam conectados aqui. Mas eu vi no Facebook um pessoal que mandou aviso aqui, né? E que vai ter um campeonato muito legal, né? Então, tomara que o pessoal se inscreva, né? Já vai começando, já está fazendo inscrições, inclusive, o Braga e o pessoal lá da fazenda que está realizando este torneio aí. Tá bom? Então conta aí com o pessoal do esporte para divulgar, inclusive, as etapas e tudo que vai acontecer. Além disso, que a gente quer mais é que vocês tenham muito sucesso, porque houve uma recuperação do campo de São Bernardo, que foi abandonado, Getúlio. Campo, comércio, casas, foram tudo derrubado lá. E sorte que chegou lá e deu uma parada. Senão eles tinham derrubado a casa, eles tinham roubado tudo, a plantar cana e tal. E a nossa história é que se exploda, né? Foi quantas casas foram lá em Itapeva, né? E ainda bem que nós tivemos aí algum pessoal dessa nova administração da usina que segurou essa onda, e Itapeva voltou para Rafar, né? Já que era, foi, não foi, depois não foi. E aquelas casas que foram derrubadas não voltam mais. E de São Bernardo também, de Taquaral também, se a gente for falar. De qualquer forma, o importante é que existe um grupo que chega na fazenda, se encanta. E muita gente que vai para lá memoriza a sua infância, enfim, e vê que é uma fazenda que dá para ser aproveitada, ainda pertence para... Ela está sob a tutela do Abaçaí, de um grupo de amigos e tal, mas que poderia perfeitamente ser o polo administrativo de Rafar. Mas eu falo isso com a maior tranquilidade. Nós tínhamos um escritório que era maravilhoso lá, tem que pode ser o gabinete do prefeito, inclusive com algumas secretarias. É, nós temos um trenzinho disponível, inclusive elétrico, né? Que hoje nós temos vários veículos elétricos, e a fazenda ser tomada e com projetos importantes, quem sabe até um hotel fazenda lá, não é? Com uma iniciativa particular que fosse, além de fazer o hotel, trazer benefícios e parcerias para que a fazenda fosse restituída na sua beleza, cuidada. E quando o município, ele pode ceder incomodato, pode ter vários pensamentos, está na hora de pensar, de transformar aquilo num verdadeiro parque ecológico, com caminhada, com tudo que a gente possa imaginar, né? Além da Casa da Tarsila, que seria um... Né? Ali a gente pode ter estacionamentos, a gente pode ter um hotel fazenda, né, com turismo rural, e tudo. A gente está dando ideia aqui do que pode ser aproveitado. Cuide antes que acabe, tá? Essa é a nossa dica, porque ainda não

0: Então, gente, vamos pegar e vagarosamente, através de projetos importantes e de parcerias muito mais importantes, fazermos aí uma coisa muito bonita. Exemplos, eu já dei aqui de sobra aqui, sugestões apenas, né? Parece que tudo que a gente sonha não sai do papel, mas sai. E basta a gente começar a articular e oferecer parcerias, né? Buscar parcerias nessa área aí seria muitíssimo interessante para que a nossa empresa possa fazer alguma coisa muito maior do que está se estabelecendo para fazer ainda mais, não é mesmo? Então, pensemos nisso. Vamos almoçar? Vamos. A você que já almoçou, boa digestão. A nós que vamos almoçar, uma boa apetite, e para você também. Fiquemos aí então com a minha primeira, que é o Dust on the Wind, a música da Sarah Brightman, aniversariante do dia, e depois tem mais. Obrigado, bom final de semana. Leiam o Jornal Semanário, já está em todos os cantos para você, nas bancas, tem até na padaria lá do Braga, em todo lugar tem Jornal Semanário para você ler tudo o que aconteceu e vai acontecer no Jornal O Semanário. Abraço. Dust on the Wind, Sarah Brightman.
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3: 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Hora certa.
4: 12:52.
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1: Hora certa. 13 horas.
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0: Bom demais, bom demais.
1: Valeu, Bruninho.
0: Vitinho, chega mais, meu compadre.
2: Vitinho ficou com ciúme, que a gente lançou a dancinha aqui.
1: Então lança você a dancinha agora, vai.
0: Você vai lançar, vamos ver se a galera aprendeu. Vai fazer a dancinha, todo mundo, todo mundo.

0: coisa linda, hein, Vitinho?
1: Show de bola, hein, Vitinho?
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4: Oi, Baldinho!

0: 11:30.
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0: palmas pra Luísa!
1: Matheus e Cauã!
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3: Hora certa.
4: 14 horas e 31 minutos.
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0: Thiago, Diego, Vitor Hugo.
1: Obrigado, Bruno e Marrone, por aceitar o convite e cantar essa moda linda com a gente.
2: Falou, menino, sucesso pra vocês.
3: Ô, moçada.
4: Obrigado a vocês, viu?
0: Muito obrigado.
4: Obrigado mesmo.
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0: Quanta honra.
1: Deus abençoe sempre o seu trabalho, viu? Seu projeto.
0: Obrigado demais, cara.
2: Gente, por favor, façam muito barulho. Muito barulho. Henrique e Juliano na parada.

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1: Hora certa. 14 horas e 59.

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0: Obrigado, Solange.
1: Bruno.
0: Deus te abençoe muito.
1: Obrigado,
0: você faça muito, muito mais ainda, se existe essa possibilidade.
1: Obrigado,
0: de sucesso, tá bom?
1: Obrigado.

0: quando você beija.
1: Bom também.
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0: 11:29.
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3: Sexta-feira, 14 de agosto de 2026. Este é o Giro de Notícias, eu sou Eduardo Amaral e você acompanha os destaques do momento. Divulgada nesta sexta-feira, a Pesquisa Nacional por Amostra de Domicílios, a PNAD Contínua, aponta que a taxa de desemprego caiu para 5,4% no segundo trimestre do ano. No trimestre anterior, a média nacional foi de 6,1%. Dos 27 estados brasileiros, 11 fecharam o período com uma taxa de desemprego abaixo da média nacional e em 5 deles ela ficou abaixo de 3%. A PNAD Contínua é uma pesquisa realizada pelo Instituto Brasileiro de Geografia e Estatística, o IBGE. O ministro Flávio Dino, do Supremo Tribunal Federal, STF, retirou o sigilo de 3 decisões sobre esquema de corrupção que está sendo investigado no Maranhão. Uma das decisões aponta a atuação do senador Everton Rocha, do PDT do Maranhão, para, de acordo com a Polícia Federal, travar o andamento da apuração do assassinato de um empresário maranhense no ano de 2022. O senador teria atuado junto ao Supremo Tribunal de Justiça, o STJ. A decisão de Dino foi noticiada pela colunista do UOL, Daniela Lima. Ela acontece após o STF determinar a quebra de sigilo de fonte em um caso envolvendo um blogueiro maranhense que vinha divulgando o trajeto de Dino no Maranhão. O jornalista diz que denunciava o uso, segundo ele, irregular de carros blindados quando Dino viajava ao estado. Maranhão é a terra natal do ministro. A Polícia Federal afirma ter identificado o uso de 549 CPFs de pessoas mortas em documentos usados em operações ligadas à empresa Pixbet. Ela foi alvo da Operação Arena nesta quinta-feira, que apura um suposto esquema de evasão de divisas e lavagem de dinheiro por meio de apostas esportivas. Segundo a representação enviada à Justiça Federal, documentos da movimentação financeira para lavagem de dinheiro em paraíso fiscal continham registros associados a falecidos, alguns deles mortos há mais de 20 anos. Estudantes pré-selecionados na segunda chamada do Programa Universidade para Todos, o ProUni, do segundo semestre, têm até esta sexta-feira para apresentarem a documentação nas instituições em que foram selecionados. A lista de pré-selecionados no processo está disponível no portal único de acesso ao ensino superior, na aba do ProUni. O programa oferece bolsas de estudo integrais e parciais em cursos de graduação e sequenciais de formação específica em faculdades privadas. O Giro de Notícias é uma produção da Agência Rádio Web. Texto e apresentação, Eduardo Amaral. Edição, Mário Melo.
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3: Com um crescimento de quase 14% em comparação ao período anterior, o Banco do Brasil fechou o segundo trimestre de 2026 com um lucro líquido de 3,9 bilhões de reais. O resultado representa uma alta também de 3,3% quando comparado ao mesmo período do ano passado. A concessão de crédito foi um dos destaques nos negócios da instituição neste segundo trimestre do ano. Um dos setores mais beneficiados foi o agronegócio, que teve mais de 421 bilhões de reais em negociação de crédito no período, como destaca a presidenta do Banco do Brasil, Tarciana Medeiros.
5: Temos quase 600 mil clientes produtores rurais que tomam crédito conosco, dos quais mais de 84% estão conosco há mais de 10 anos. Financiamos mais de 200 culturas e estamos presentes em 93% dos municípios brasileiros. Essa capilaridade, somada ao conhecimento profundo que temos do setor e de cada cliente, é um diferencial para atravessarmos esse ciclo.
3: Mas a concessão de crédito do banco cresceu em outras áreas, inclusive para pessoas físicas. E um dos motivos foi o programa Move Brasil, que impulsionou também os negócios do banco, como bem lembrou a presidenta Medeiros.
5: Por meio do BB Move Brasil, já alcançamos 1,4 bilhões em contratações, o que representa um incremento de 40% do saldo de junho da carteira de crédito veículos, originada pelo banco. Foram quase 13 mil motoristas atendidos em mais de 1.100 municípios, contribuindo para a renovação da frota com foco em sustentabilidade.
3: Outro fator que colaborou para os bons negócios do Banco do Brasil ao longo do trimestre foi a redução de mais de 2% no custo do crédito. E o banco também pôde reorganizar as dívidas com clientes, contando com a adesão ao programa Desenrola do Governo Federal, como lembrou a presidenta Tarciana Medeiros.
5: No total, foram 31 bilhões em renegociações. Só no Desenrola, superamos 12 bilhões, com destaque para mais de 440 mil pessoas físicas e 40 mil empresas atendidas. Mais do que renegociar dívidas, estamos ajudando as pessoas a se reorganizarem, com educação financeira e conscientização.
3: O BB ainda fechou o trimestre sendo escolhido como o Banco do Ano pelo Silent Model Bank. Esta é uma das principais premiações institucionais de tecnologia e inovação no setor financeiro e contou neste período com a participação de 115 instituições. Grupo Rádio Web 25 anos, áudio que amplifica conexões. Produção e reportagem, Eduardo Amaral.
2: Fechando os jogos de ida das oitavas de final da Copa Sul-Americana, apenas o Santos venceu como brasileiro e foi de virada pelo placar de 2-1 dentro da Vila Belmiro, com o detalhe do gol 100 de Gabigol e passes de Neymar. Portanto, William Arão e Gabigol marcaram os gols do Peixe em cima do time equatoriano. Agora leva uma vantagem para o duelo de fora de casa. O mesmo não podemos dizer do Vasco, que ficou no empate em 0-0 com o Olímpia do Paraguai dentro de São Januário. Detalhe que o time vascaíno dominou o jogo, teve muita posse de bola e muitas oportunidades que não viraram em gols. O técnico Pedro Emanuel gostou do que viu em campo e mantém expectativas boas para o futuro.
4: Acho que foi claro que, e naturalmente, que acredito que o Olímpia em casa não vá fazer um jogo como fez hoje. Extremamente defensivo. Acho que os números, não preciso vos dizer, mas os números são demasiado evidentes. Isto leva-nos a um tipo de jogo que não é comum no nosso campeonato. Quando temos 75% de posse de bola, quando fazemos 20 e tal remates à baliza, quando temos 11 escanteios, tudo isso leva-nos à superioridade. Uma grande atitude por parte da equipa. A equipa sabia que tínhamos que estar perfeitamente, era a primeira parte de uma eliminatória, que nós sabíamos que íamos ter oportunidades, não muitas, porque sabíamos que o Olímpia, quando joga fora, principalmente para esta competição, é uma equipa que se resguarda mais, mas hoje acho que se resguardou demais até.
2: Quem deixou mesmo a desejar foi o Botafogo, que jogou na altitude de Cusco, no Peru, mais de 3 mil metros acima do nível do mar, e o Cienciano atropelou o time de General Severiano na altitude 6-1 e abriu uma grande vantagem rumo à próxima fase. O time brasileiro fez um péssimo jogo e sofreu uma goleada histórica. Agora vai precisar de pelo menos 5 gols na volta para poder conseguir a classificação. Agência Rádio Web com informações da Copa Sul-Americana, Daniela Esperon.
1: Muito boa tarde, você está ligado na RFM acompanhando aqui o nosso noticiário de todas as tardes, Jornal da R. Vamos com notícia e informação para você.
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8: Paris, 14 de agosto de 2026. Essas são as principais notícias desta sexta-feira. Marrocos, Espanha e a Comissão Europeia estão em alerta diante da possibilidade de uma nova onda maciça de imigrantes no enclave espanhol de Ceuta nesse fim de semana. As autoridades se preocupam com a disseminação nas redes sociais marroquinas de publicações que afirmam que as fronteiras do enclave espanhol estarão abertas abertas no sábado, 15 de agosto, quando a Espanha celebra o feriado da Ascensão da Virgem Maria. No final de julho, cerca de 80 mil migrantes cruzaram a fronteira do Marrocos para a Espanha em apenas alguns dias. 11 pessoas morreram no lado marroquino e cerca de 80 no território espanhol. O Ministério da Defesa da Letônia confirmou que caças da OTAN, que participavam de uma missão de defesa, abateram um drone no espaço aéreo letão. Já o exército finlandês anunciou ter emitido nessa madrugada uma restrição temporária à região leste de seu espaço aéreo e marítimo, sem detalhar o motivo. Tanto Finlândia como Letônia dividem a fronteira com Rússia. Os estados bálticos, aliás, vêm registrando um número crescente de intrusões e quedas de drones em seus territórios. Nenhum detalhe foi fornecido de imediato sobre a origem do drone abatido pela OTAN. O líder do partido anti-imigração Reform UK, Nigel Farage, se reelegeu deputado na localidade de Clacton-on-Sea, no leste da Inglaterra, em uma eleição legislativa parcial, obtendo quase 63% dos votos. O pleito foi convocado após a renúncia de Farage ao mandato, em meio a uma suspeita de corrupção. Apenas 44% dos eleitores compareceram às urnas e os principais partidos do país decidiram boicotar a disputa e não apresentaram candidatos. A vitória era esperada. O líder da extrema-direita britânica é muito popular na localidade, marcada pelo envelhecimento da população e por dificuldades econômicas. Na Colômbia, socorristas continuam mobilizados hoje, trabalhando nos escombros do poderoso terremoto que atingiu o oeste do país na segunda-feira. A esperança de encontrar sobreviventes diminui a cada dia. O balanço de vítimas voltou a aumentar ontem, chegando a 281 mortos, quase 4 mil feridos e 379 desaparecidos. O terremoto também destruiu cerca de 13 mil moradias. 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Rádio França Internacional, em parceria com a agência Rádio Web, de Paris, Daniela Franco.
2: Mais empates na Copa Libertadores da América. Desta vez, Mirassol e Corinthians. A equipe do Mirassol, jogando em casa no estádio do Maião, conseguiu segurar a LDU e ficou no 1-1 nesse jogo de ida das oitavas. Foi um duelo de tempos distintos. O Leão desperdiçou chances para ampliar o marcador e agora vai ter que buscar a classificação na altitude de Quito. O técnico Rafael Guanais fala sobre essa experiência e acha que o time tem condições de buscar o resultado.
6: Mais consistente, especialmente para ter mais dificuldade para ser vazado, né? Passar jogos sem tomar gol, fazer gol. É bem difícil, por mais que a gente tenha volume muitas vezes, mas os jogos são decididos em cada detalhe, assim. Então a gente está tendo algumas experiências e eu queria, o recado desse jogo era sair sem arrependimentos, né? Então, essa consistência que eu acredito que tem faltado para a equipe da gente conseguir ser mais sólido. Hoje a gente acabou, e principalmente porque nós estamos dando as oportunidades, né? Então, as oportunidades do adversário estão nascendo sempre em situações que, em algumas tomadas de decisão nossa, em algumas precipitações. Mas está em aberto.
2: Agora, com esse empate, quem vencer o jogo de volta em Quito garante a classificação às quartas de final, para enfrentar o vitorioso do duelo entre Palmeiras e Cerro Porteño. Em caso de novo empate, a decisão vai para os pênaltis. O mesmo acontece com Corinthians e Rosário Central. Os times jogaram na Argentina. O Corinthians teve um jogador expulso, o volante Alan. Acabou segurando o empate e a pressão do time argentino. Um empate sem gols com o Rosário Central. O Timão segurou Di Maria e companhia. E agora vai decidir a vaga na Neoquímica Arena. O detalhe desta partida foram as ofensas racistas ao goleiro Hugo Souza. No início do segundo tempo, o Souza chamou o árbitro do jogo e acionou o protocolo de racismo. Segundo o jogador do Corinthians, a torcida do Rosário Central o chamou de macaco e negro de merda. O árbitro avisou o delegado da partida. O capitão de Maria pediu para que a torcida interrompesse os gritos e depois de poucos minutos de paralisação, o jogo foi reiniciado. No fim do jogo, Hugo Souza deu um relato do que aconteceu e disse que toda vez que vai jogar na Argentina é assim. Parece comum, mas chamam ele de macaco, de negro. É algo que acontece frequentemente e que ele só pode comunicar ao juiz. Ele não tem o que fazer. Tem que

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2: Mais um integrante da torcida organizada Máfia Azul foi condenado pela justiça pela morte de um torcedor do Atlético durante uma emboscada contra um ônibus em Belo Horizonte. Após atuação do Ministério Público de Minas Gerais, o réu de 31 anos foi condenado a 67 anos de prisão em regime fechado. O ataque aconteceu em novembro de 2021 no bairro Novo das Indústrias, no Barreiro. O ônibus levava torcedores da Galoucura que voltavam do Mineirão, além de passageiros que não tinham relação com o futebol. Os agressores interceptaram o coletivo e atacaram as vítimas com pedras, barras de ferro, pedaços de madeira e bolas de sinuca. Um jovem de 20 anos que não usava camisa de time ou de torcida organizada foi violentamente agredido. Ele chegou a ser levado para atendimento médico, mas não resistiu. O promotor de justiça Rodrigo Ladeira detalhou como foi o ataque.
3: Foi a primeira vez nesses históricos e tristes embates criminosos entre torcidas organizadas, entre a Máfia Azul e a Galoucura, que uma destas chamadas torcidas organizadas atacou um veículo de transporte coletivo que não transportava exclusivamente torcedores organizados, mas também pessoas que voltavam ali de um almoço em família, em Pedro Leopoldo, retornavam de trabalhos como garçom, cozinheira, em clubes ali da região da Pampulha e foram ali colhidas absolutamente desprevenidas em meio a uma situação de terror, confinadas ali numa caixa de metal, foi o que virou aquele ônibus coletivo da linha Move, né, atacado por pedras, paus, bombas de fabricação caseira e coquetéis Molotov.
2: Além do homicídio triplamente qualificado, o homem foi condenado por uma tentativa de homicídio triplamente qualificada e outras 5 tentativas de homicídio duplamente qualificadas. Como ele respondeu ao processo em liberdade e não compareceu ao julgamento, a justiça determinou a prisão.
3: A esperança que se extrai de toda essa tragédia, mas de um desfecho adequado pelo sistema de justiça, com a punição dos principais responsáveis, daqueles que estavam no veículo e interceptou a trajetória desse ônibus e viabilizou toda a magnitude dessa barbárie, desse ataque, desse atentado, é que teremos agora, dentro de poucas semanas, mais um Atlético e Cruzeiro, e a esperança é que isso sirva como desestímulo, ou pelo menos uma reflexão, notadamente pela liderança dessas torcidas organizadas, para que não mais estimulem ou mesmo protagonizem esses atos de extrema violência.
2: Outros 3 envolvidos no ataque já haviam sido condenados. As penas variaram entre 20 e 48 anos de prisão. Do Ministério Público de Minas Gerais para a agência Rádio Web, Vinícius Araújo.
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4: O ano passado registrou mais de 11.500 acidentes do trabalho envolvendo entregadores de aplicativos no Brasil, o que representa aumento de quase 35% em comparação a 2023. De janeiro a julho deste ano, o país alcançou quase 4 mil registros desse tipo. Os dados inéditos do Ministério da Saúde foram encaminhados ao Ministério Público do Trabalho. Titular da Coordenadoria Nacional de Defesa do Meio Ambiente, do Trabalho e da Saúde do Trabalhador e da Trabalhadora do MPT, Raimundo Lima, diz que os dados são preocupantes.
5: Revela o número de guerra. Trabalhadores acidentados diariamente, entregando mercadorias sem qualquer direito trabalhista ou previdenciário, explorados por empresas que estão faturando milhões e bilhões, não contribuem para a Previdência e, por outro lado, a Previdência Social não faz a parte dela, que é exigir esse pagamento da cota patronal e dos trabalhadores para que eles tenham uma segurança de que, se forem trabalhar, em caso de acidente, terão um benefício previdenciário adequado, ou mesmo em caso de falecimento, de óbito no trabalho, seus dependentes não vão ficar desamparados, terão uma pensão por morte.
4: A escalada do problema fez com que a ocupação dos motociclistas avançasse para a 10ª posição entre as mais notificadas por acidente do trabalho no Sistema de Informação de Agravos de Notificação do

0: Ministério da Saúde. Apesar da dimensão das estatísticas oficiais, que mantém uma média próxima de 10 mil acidentes notificados ao ano, o Ministério da Saúde ressalta que os números podem ser significativamente superiores. O procurador do Trabalho Raimundo Lima ainda lembrou as ações do MPT contra o INSS e o iFood, que tramitam na Justiça, conforme veiculado no fim de julho em outra reportagem da agência Rádio Web.
1: O Ministério do Trabalho já ingressou com ação civil pública em face do INSS e do iFood, que é a principal plataforma de entrega no Brasil, que tem inúmeros, milhares de trabalhadores já cadastrados, que prestam serviço para a plataforma, né, para essa empresa. Então, que no mínimo esses trabalhadores sejam considerados como segurados da Previdência Social. A Previdência Social deve recepcionar os pedidos de benefícios previdenciários e acidentários desses trabalhadores. Além disso, o Ministério do Trabalho requer que essa empresa, a iFood, emita comunicações de trabalho, reconheça aquele trabalhador, entregador, como no mínimo o seu prestador de serviço, para que todas as consequências previdenciárias sejam aplicadas.
0: Na época, o INSS não respondeu e o iFood disse que os entregadores recebem diversos auxílios, que há um modelo de autonomia jurídica entre a plataforma e as pessoas cadastradas e que, por isso, vai recorrer da decisão. Grupo Rádio Web 25 anos, áudio que amplifica conexões. Produção e reportagem, Rafael Silva.
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3: A Câmara dos Deputados ainda não tem acordo para votar o projeto que criminaliza a misoginia. A proposta já aprovada pelo Senado equipara o crime ao racismo e prevê pena de 2 a 5 anos de prisão, além de multa. O governo pressiona pela votação durante o esforço concentrado, mas o texto enfrenta resistência principalmente da bancada evangélica. O presidente da Câmara explicou que há um impasse sobre a redação da proposta.
4: Que há uma preocupação principalmente da frente parlamentar evangélica de como o crime de misoginia será ali, vamos dizer, comprovado para que quem o comete possa vir a ser punido. O projeto que foi aprovado no Senado mexe na lei do racismo, na lei antirracismo, ou seja, tornando o crime imprescritível e inafiançável, na busca de um acordo que também não possamos imputar, por exemplo, quando um pastor ou um padre lê um trecho da Bíblia ser imputado no crime de misoginia. Nós temos só que ter esse equilíbrio para resolvermos a situação.
3: A relatora, deputada Tabata Amaral, negocia mudanças com o governo e também com as bancadas para tentar construir um acordo. A proposta considera crime a prática, indução ou incitação à violência, restrição de direitos ou ofensa à dignidade da mulher em razão da condição de mulher. Mota afirmou que o combate à violência contra as mulheres é inegociável, mas reconheceu que ainda não é possível garantir a análise do projeto.
4: A misoginia é uma prioridade para a Câmara dos Deputados. Nós queremos fazer esse debate, porém eu não consigo ainda aqui cravar que o projeto da misoginia será votado essa semana, porque eu dependo da deliberação do Colégio de Líderes.
3: Sem acordo entre os líderes, o projeto pode ficar para depois do esforço concentrado. Agência Rádio Web, de Brasília, Yuri Hudson.
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6: O Filia, sistema de filiação partidária da Justiça Eleitoral, foi suspenso na noite desta quinta-feira. A decisão é do presidente do Tribunal Superior Eleitoral, TSE, Cássio Nunes Marques, e tem um caráter temporário. A medida é uma resposta à tentativa de filiar o senador e candidato à presidência, Flávio Bolsonaro, do PL, ao partido Missão, o que o impediria de disputar a eleição. Bolsonaro aparecia no sistema como filiado à legenda na manhã desta quarta-feira. O Missão tem Renan Santos como postulante ao cargo de presidente. De acordo com o TSE, houve uma tentativa semelhante contra o presidente candidato à reeleição, Luiz Inácio Lula da Silva, do PT. Mas nesse caso, houve apenas a solicitação de troca de partido, sem ela ter sido efetivada. De acordo com o TSE, os dois candidatos já estão com a sua situação regularizada. O prazo para registro das chapas termina neste sábado, dia 15 de agosto. Flávio Bolsonaro já teve seu registro oficializado pelo PL na manhã desta quinta-feira. Segundo o TSE, no caso do senador, o sistema não foi hackeado e a tentativa de filiação teria vindo de um integrante do próprio Missão. A corte não deu detalhes sobre a situação de Lula. Nunes Marques determinou a abertura de um inquérito para apurar o caso. Grupo Rádio Web 25 anos, áudio que amplifica conexões. Produção e reportagem, Eduardo Amaral.
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9: Direto de Brasília, sempre com o principal fato do dia. E veja só essa sequência de acontecimentos. No início da semana, o presidente da Câmara, Hugo Mota, declara seu apoio à reeleição do presidente Luiz Inácio Lula da Silva. E, como presidente do Republicanos da Paraíba, faz com que o partido no estado siga na mesma direção. No dia seguinte, o presidente Lula se encontra com o presidente do Senado, Davi Alcolumbre, e os dois se reconciliam. E aí, como num passe de mágica, a pauta do Congresso, que estava travada desde o final do primeiro semestre, volta a andar. Para o cientista político Isaac Jordão, nada disso é coincidência. Tudo isso é sinal de que o Centrão, dos partidos tanto de Hugo Mota quanto de Davi Alcolumbre, filiado à União Brasil, sabe sempre para onde o vento sopra. E para Isaac Jordão, o vento nesse momento vai soprando na direção de Luiz Inácio Lula da Silva. Porque desde o final do ano passado, as pesquisas mostram uma situação consolidada, embora o candidato do PL à presidência, Flávio Bolsonaro, não esteja muito atrás de Lula, as diferenças ali entre os dois candidatos mais ou menos estão consolidadas. Lula tem uma vantagem que não se altera, ou se altera muito pouco, com relação a Flávio Bolsonaro, e Flávio Bolsonaro, por sua vez, também não se aproxima mais de Lula, nem fica mais distante. Então, diante dessa consolidação que vai acontecendo e a eleição vai se aproximando, Isaac Jordão acha que, na prática, esses partidos já vão aí demonstrando o que vão fazer, embora no plano oficial eles estejam neutros com relação à eleição presidencial. Republicanos, de Hugo Mota, União Brasil, de Davi Alcolumbre, progressistas, MDB, são partidos que ficaram neutros oficialmente na eleição presidencial, e essa neutralidade oficialmente acontece na maioria dos estados. A Paraíba, com relação ao Republicanos, é, no caso, uma exceção. Então, para Isaac Jordão, essa indefinição é que, no final, define tudo. Por quê? Porque são exatamente esses partidos de centro, os eleitores de centro, os eleitores que não têm uma posição definida nem em favor do lulismo, nem em favor do bolsonarismo, que ao final vão decidir a eleição, vão definir o resultado final. E aí esses movimentos que aconteceram esta semana envolvendo Hugo Mota e Davi Alcolumbre parecem, de alguma forma, já apontar para uma direção, e seria, segundo Isaac Jordão, a direção para onde o vento sopra. A gente vai estar sempre acompanhando tudo para trazer para você a melhor análise e a melhor informação. Muito obrigado e até a próxima.
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6: A Polícia Federal cumpre nesta sexta-feira mandados de busca e apreensão contra o ex-governador do Rio de Janeiro, Cláudio Castro, do PL. As ações integram a segunda fase da Operação Sem Refino, que apura suspeitas de fraudes fiscais praticadas pela Refit, a antiga refinaria de Manguinhos, hoje pertencente ao grupo FIT do empresário Ricardo Magro. Castro é investigado pela suspeita de irregularidades na concessão de licenças ambientais concedidas à empresa. Esta não é a primeira vez que o ex-governador sofre buscas e apreensão em razão das investigações. Em maio, a mesma operação Sem Refino já havia cumprido mandados contra o político. Na mesma ocasião, foi determinada a prisão de Ricardo Magro por ordem do Supremo Tribunal Federal, o STF. Além dos mandados contra Castro, a operação da PF também tem como alvo o ex-secretário de Meio Ambiente do Rio de Janeiro, Bernardo Rossi, e outras 5 pessoas. Ao todo, são cumpridos 16 mandados de busca e apreensão. Os alvos respondem por gestão fraudulenta, lavagem de capitais, sonegação fiscal, evasão de divisas, manipulação de mercado e crimes contra a ordem econômica. Grupo Rádio Web 25 anos, áudio que amplifica conexões. Produção e reportagem, Eduardo Amaral.
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10: A medida provisória que zerou um imposto federal de 20% sobre compras internacionais de até 50 dólares corre contra o tempo no Congresso Nacional. A comissão mista responsável pela proposta foi instalada, mas deputados e senadores não chegaram a um acordo sobre quem vai presidir e relatar o texto. A definição ficou para o próximo esforço concentrado apenas 7 dias antes de a MP perder a validade. A líder do governo no Senado, Tereza Leitão, afirmou que as comissões das medidas provisórias são prioridades e que a MP, com o fim da taxa das blusinhas, é o principal tema do governo no próximo esforço concentrado.
11: Tem a caducidade mais próxima, é justamente a das blusinhas, que vence no dia 8 de setembro. As outras têm um prazo maior. Mas nesse espírito de resolver muita coisa, de agrupar tudo que é importante para o Brasil nesse momento, nós vamos instalar todas as 6 comissões.
10: Essa proposta foi editada pelo presidente Lula em maio. Se não for aprovada até 8 de setembro, a medida caduca e a cobrança de 20% sobre as compras internacionais de até 50 dólares voltam a valer. O texto ainda precisa passar pela comissão mista e depois pelos plenários da Câmara e do Senado. O presidente da Câmara, Hugo Mota, reconheceu que o prazo é curto e defendeu que o Congresso analise a medida a tempo de evitar o retorno da cobrança.
12: A medida provisória, ela vence em meados do mês de setembro. Então, para que essa taxação não volte, é necessário que o Congresso Nacional se debruce sobre esse tema nas próximas semanas.
10: O impasse ocorre por falta de acordo entre Câmara e Senado para definir o comando da comissão. A próxima reunião coincide com a última semana de esforço concentrado antes das eleições. O Congresso terá, portanto, poucos dias para concluir toda a tramitação e impedir que a taxa volte a ser cobrada. Agência Rádio Web, de Brasília, Yuri Hudson.
13: A Copa do Mundo Feminina de 2027 ainda está a um ano de distância, mas o interesse pelo torneio já começa a crescer no Brasil. A seleção brasileira feminina alcançou neste mês a marca de 3 milhões e 100 mil seguidores em seu perfil oficial e agora passou a liderar o ranking de seleções femininas nas redes sociais. O número coloca o Brasil à frente de Estados Unidos, Inglaterra, Austrália, França e também Polônia e reforça o potencial de mobilização do Mundial, que será disputado em território brasileiro. O crescimento acontece em um momento importante para o futebol feminino. A seleção vai ter a oportunidade de disputar uma Copa do Mundo em casa pela primeira vez. Enquanto isso, o interesse pela competição começa a aumentar entre o público. Segundo dados do Instituto de Pesquisa, as buscas pelo termo Copa do Mundo Feminina 2027 cresceram 120% no Brasil no último mês. Isso mostra que o torneio começa a ganhar espaço na atenção dos torcedores, mesmo antes do início da competição. Agência Rádio Web, com informações do futebol feminino, Daniela Esperon.
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6: São Paulo vive um surto de sarampo com registro de 23 casos já confirmados neste ano. A situação levou o governo estadual a ampliar a estratégia de vacinação contra a doença e o caso do estado chama atenção para a queda na cobertura vacinal do país. Nos últimos anos, o discurso contra a vacinação cresceu e levou o Brasil a ficar abaixo da meta estabelecida pelo Ministério da Saúde. Apenas em 2025, a cobertura vacinal foi de 85%, quando o objetivo era chegar a 95%. O movimento antivacina iniciou nos Estados Unidos e o discurso foi ganhando força. Aqui no Brasil, ele teve mais impulso durante a pandemia da Covid-19, como lembra o ex-presidente da Agência Nacional de Vigilância Sanitária, Anvisa, Gonzalo Vecina.
14: O que aconteceu aqui no Brasil foi que o presidente daquele momento, ele foi contra a vacina da Covid-19 e enfiou todas as vacinas no mesmo bolso. E a nossa cobertura vacinal, que normalmente está acima de 90%, caiu abaixo de 70%.
6: Virologista da Universidade Fevale do Rio Grande do Sul e coordenador do Comitê Gestor de Rede Vírus do Ministério da Ciência, Tecnologia e Inovação, Fernando Rosado Spilk, acrescenta um outro fator para essa descrença com as vacinas, que é justamente a melhora na saúde proporcionada pela cobertura vacinal.
15: Pelo menos duas gerações de pais que não tiveram convivência com os efeitos nefastos, com os óbitos, por exemplo, provocados em grande quantidade por sarampo, pelo agravamento de outras doenças, pela presença de colegas e indivíduos, não é, com sequelas da poliomielite. Então, esta situação de não conhecer o perigo, justamente porque a vacina afasta o perigo, né, quando está presente, é que traz mais ainda dificuldade e convencimento.
6: Os dois especialistas são taxativos quando apontam que a vacinação ainda é a maneira mais efetiva para evitar a proliferação de doenças graves. Vecina lembra ainda que uma parte dos grupos anti-vacina adota uma postura por acreditar que precisa adoecer para desenvolver o sistema imunológico. Uma ideia que é totalmente descartada pelos estudos científicos.
14: Eles acham que tem que ter a doença para desenvolver o sistema imunológico, que é uma bobagem, né? O que acontece nesses casos é que, principalmente as crianças têm a doença, as crianças rígidas, muito saudáveis, saem da doença numa boa, mas as doenças, as pessoas, as crianças que têm comorbidade, e nascem muitas crianças com comorbidade, têm um risco elevado de morte quando têm essas doenças típicas da infância.
6: O Sistema Único de Saúde, o SUS, oferece todas as vacinas de forma gratuita para crianças, adolescentes e adultos. Para quem precisa colocar as vacinas em dia, basta procurar um posto de saúde. Grupo Rádio Web 25 anos, áudio que amplifica conexões. Produção e reportagem, Eduardo Amaral.
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16: Quem disse que existe idade para empreender? Cada vez mais brasileiros estão provando justamente o contrário. Depois dos 60 anos, experiência, talento e conhecimento têm se transformado em novos negócios, geração de renda e mais qualidade de vida. Esse movimento será um dos destaques do Encontro Regional Nordeste Sebrae Futuridade 60+, que integra a programação da Feira do Empreendedor do Maranhão. A gestora nacional do Sebrae Futuridade, Giovanni Isaac, explica que empreender na maturidade é transformar experiência em oportunidade.
17: Se os sonhos não envelhecem, por que o empreendedorismo teria idade? O Encontro Regional Nordeste Sebrae Futuridade 60+, reunirá pessoas que transformam experiência e oportunidade, conhecimento e negócio e propósito em realização. Um público engajado, disposto a aprender, inovar e continuar contribuindo para a economia e para a sociedade.
16: Entre os participantes está a dona Ludô, idealizadora do Quilombás. O projeto reúne mulheres quilombolas do Maranhão que transformam o babaçu e outras fibras naturais em artesanato, gerando renda, fortalecendo a cultura local e preservando o conhecimento passado de geração em geração. Para Dona Ludô, empreender também é aprender todos os dias com a comunidade.
18: Então eu aprendo todo dia com artesanato. E mudar isso, e monetizar tudo isso, é um sonho. É importante. É importante para elas, é importante para mim, porque nós crescemos juntas. O que me ensinou ainda mais, eu sempre trabalhei em comunidade. Hoje eu estou todos os dias dentro da comunidade. Eu não ensino nada, eu aprendo muito.
16: Além de palestras e painéis, o Sebrae Futuridade também vai contar com espaço voltado à diversidade e à inclusão, reunindo empreendedores de diferentes segmentos. O Encontro Regional Nordeste vai ser realizado no dia 16 de agosto, no Multicenter Negócios e Eventos, em São Luís. Grupo Rádio Web, 25 anos. Áudio que amplifica conexões. Produção e reportagem, Virgínia Alves.
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5: Bom, e assim finalizamos por aqui a nossa tarde de notícias no Jornal da R. A todos uma boa tarde. Fiquem agora com a programação 107.9, a Rádio Boa.

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2: 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Hora certa. 16:20.
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4: Hora certa.
5: 16 horas e 31 minutos.

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1: 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Hora certa.
2: 17 horas.
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0: 17:30.
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0: dedão tá na tela gravando pra ela um áudio.
1: Vocês são demais, obrigado.
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3: 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Hora certa.
0: 17 horas e 59 minutos.

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1: Boa tarde, irmão, irmã, você que está nos acompanhando pela rádio RFM de Rafar. Que graça, que alegria estar com você. Neste momento da tarde, vamos agradecer ao Senhor por tudo aquilo que Ele tem nos dado durante todo este dia. Somos seus filhos e como um bom pai, como pai que acolhe, que perdoa, o pai que acompanha, Ele tem nos dado muitas coisas. Então neste momento, que seja um momento de agradecer. Pelas mãos de Maria, apresentemos ao Senhor todos os nossos agradecimentos do dia. Desde o momento em que acordamos, até este momento de agora. Saibamos ter um coração grato, um coração cheio de generosidade. Então, pelas mãos de Maria, agora, junto com Nossa Senhora, rezemos todos juntos uma Ave Maria, agradecendo ao Senhor pelo dom do nosso dia. Ave Maria, cheia de graça, o Senhor é convosco. Bendita sois vós entre as mulheres. Bendito é o fruto do vosso ventre, Jesus. Santa Maria, Mãe de Deus, rogai por nós, pecadores, agora e na hora de nossa morte. Amém. Amado irmão, amada irmã, receba agora, pela intercessão de Nossa Senhora, a bênção de Deus Todo-Poderoso e Rico em Misericórdia. Que esta bênção repouse sobre a tua casa, sobre a tua família, sobre a água que agora está à frente do teu rádio, este sal que você colocou também para ser abençoado, exorcizado, objetos, que a bênção de Deus repouse sobre os doentes da nossa comunidade, sobre todos aqueles e aquelas que estão afastados da vida com Deus, que esta bênção de Deus te fortaleça. Ele que é Pai, Filho e Espírito Santo. Amém. Um forte abraço, que Deus abençoe e excelente noite a todos.
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0: todo mundo, vai.
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3: 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Hora certa.
4: 18:30.
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0: Mano, da onde você tirou esse papagaio aí, velho?
1: Pai, eu sei não, achei que ia ficar massa, mas ele acabou cagando em mim tudo.
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0: 500 reais. Olha quem vai estar no Numanice 2. Por essa vocês não esperavam, né? Mano, a música é muito foda. Marília
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0: Maraísa.
1: Amo vocês. Muito obrigado.
2: Também já amo foi. Você, gente. Muito obrigada, viu?
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0: Obrigado, gente. Incrível.
1: Obrigado, meu parceiro.
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3: Hora certa.
4: 19 horas.
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0: processo para avaliar a adoção de medidas de reciprocidade em resposta às tarifas impostas pelos Estados Unidos.
1: A análise tem como base a lei da reciprocidade econômica, que permite ao Brasil adotar medidas para responder a ações comerciais consideradas prejudiciais ao país.
0: O Ministério das Relações Exteriores também informou a solicitação de consultas diplomáticas com o objetivo de buscar uma solução por meio do diálogo.
1: Enquanto isso, o governo brasileiro seguirá defendendo o multilateralismo e buscando novos mercados para os produtos brasileiros.
0: A resolução do Ministério de Minas e Energia define diretrizes para o combate a fraudes e adulterações no mercado de combustíveis e de derivados de petróleo.
1: A norma também apresenta medidas para o fortalecimento da fiscalização pela Agência Nacional do Petróleo, Gás Natural e Biocombustíveis, ANP.
2: O objetivo da norma é fortalecer a fiscalização do mercado de combustíveis. Elaborada pelo Conselho Nacional de Política Energética, o documento estabelece a atuação da Agência Nacional do Petróleo, Gás Natural e Biocombustíveis nas ações preventivas de fiscalização dos agentes regulados, nas atividades de produção, importação, distribuição e revenda varejista de combustíveis e derivados de petróleo. Assim, a ANP poderá fazer a identificação antecipada de falhas e a adoção de medidas corretivas para manter o adequado funcionamento dos equipamentos, contribuindo para o aumento da confiabilidade e segurança operacional. A norma determina ainda um maior intercâmbio de informações eletrônicas com institutos de defesa do consumidor, ministérios públicos, polícias civil e federal e Inmetro. Caberá também à ANP combater as fraudes no setor, com atenção especial para matérias-primas, tipos de petróleo utilizados, os derivados de biocombustíveis produzidos, atestando anualmente que a produção está adequada ao processo produtivo, garantindo uma maior confiabilidade aos consumidores. Nazi Brum para a Voz do Brasil.
0: Quem negociou dívidas de cartão ou de contrato com o FIES não pode realizar apostas nas chamadas bets.
1: De acordo com o Ministério da Fazenda, cerca de 800 mil pessoas estão impedidas por conta das renegociações.
0: A restrição também abrange beneficiários de programas sociais e aqueles que decidiram aderir à plataforma de autoexclusão.
3: Mais de 800 mil pessoas que renegociaram dívidas estão impedidas de apostar em plataformas autorizadas pela Secretaria de Prêmios e Apostas, a SPA. Desse total, aproximadamente 794.200 estão relacionadas à modalidade voltada a inadimplentes e 33.120 ao Fundo de Financiamento Estudantil, o FIES. Também há bloqueios para beneficiários do Bolsa Família e do Benefício de Prestação Continuada, o BPC. Segundo o Ministério da Fazenda, essas restrições seguem uma decisão do Supremo Tribunal Federal, o STF. Outra opção é a plataforma centralizada de autoexclusão, que permite solicitar o bloqueio de acesso às plataformas autorizadas. Já foram registrados mais de 1.200.000 pedidos. A plataforma também oferece cursos gratuitos sobre aspectos comportamentais e financeiros relacionados às apostas. Ainda um autoteste de saúde mental, com informações sobre riscos associados a apostas e pontos de atendimento no Sistema Único de Saúde, o SUS. Para obter mais informações e entrar na plataforma de autoexclusão, acesse gov.br/fazenda. Dilson Santa Fé, para a Voz do Brasil.
1: Pois é, e o vício em apostas, especialmente entre os consumidores que utilizam casas ilegais, vem preocupando os órgãos de controle do governo federal.
0: Para reduzir os prejuízos, uma portaria regulou as publicidades das casas de apostas, as chamadas bets.
1: Entre os órgãos envolvidos na regulação e fiscalização dessas propagandas está a Senacom, a Secretaria Nacional de Defesa do Consumidor.
0: E essa semana o tema foi discutido em oficina promovida pela Secretaria com PROCONs de todo o país.
1: Hoje nós conversamos mais cedo sobre o assunto com o secretário da Senacom, Ricardo Morishita. Acompanhe.
0: Secretário Ricardo Morishita, bem-vindo à Voz do Brasil, prazer ter o senhor com a gente. Bom, secretário, essa semana a Senacom promoveu duas oficinas voltadas para as entidades do Sistema Nacional de Defesa do Consumidor, né? Uma delas reuniu os PROCONs de todo o Brasil para tratar de crédito ao consumidor, fiscalização e combate ao endividamento. Queria que o senhor falasse pra gente, então, o que foi abordado e como os PROCONs podem ajudar nesses problemas das famílias.
4: Muito bom. Olha, esse é um tema que tem preocupado todos os consumidores, o endividamento. Ele é um tema muito relevante. A primeira medida é trocar informações. A segunda é trabalhar na prevenção, combater tudo aquilo que pode ser combatido preventivamente. E depois verificar os efeitos para que na reparação, na negociação da dívida do consumidor, a gente consiga dar sempre a melhor proteção.
1: Tem uma outra oficina, que a Mariana falou de duas, né? Seria a capacitação desses órgãos de defesa do consumidor em relação às bets, né? As apostas de cota fixa, chamadas bets, que hoje é um problema nacional, né? Se não mundial. O que foi abordado nessa capacitação, secretário?
4: Olha, basicamente a gente estava bastante preocupado com a questão da publicidade. Essa oficina, ela reuniu, eu acho que isso é importante a gente comentar, os três grandes setores públicos, a área pública que tem poder de fiscalizar e ajuizar ações. Então, nós tivemos lideranças dos PROCONs das cinco regiões do país, nós tivemos promotores que estão trabalhando com esse tema e também a Defensoria Pública, porque a tutela, a proteção e o acesso dos consumidores carentes individualmente, você tem a Defensoria trabalhando. E os três juntos, além de trocar informações, a gente pôde olhar, sobretudo, para como isso chega para o nosso consumidor. E o foco é sempre o combate à ilegalidade, o combate daquelas que são legalizadas, mas estão cometendo abusos, e o foco é sempre você ajudar nesse mecanismo de prevenção.
0: Inclusive, a gente teve recentemente uma portaria interministerial, né, para tratar dessa questão da publicidade das bets, e a Senacom faz parte dessa, desse grupo aí de organismos do governo que montaram essa portaria.
4: Exatamente, isso é fundamental, né? Você vê o Estado trabalhando junto, coordenadamente, melhora, potencializa os efeitos no dia a dia do nosso consumidor.
1: As plataformas que estão regularizadas, né, junto ao governo federal, estão autorizadas a funcionar, tudo certinho, elas também têm limites, não é isso, secretário? O que as propagandas delas não podem conter, por exemplo?
4: Olha, eu acho super importante, mas eu posso fazer uma observação? O primeiro grande alerta para o consumidor, cuidado com as ilegais. Não há como ganhar com as ilegais. Elas estão descumprindo a norma, não recolhem os valores, não tem segurança para o jogo. É perda certa. Jogar numa bet ilegal é um prejuízo gigantesco para os consumidores, para o bolso dele e para a saúde dele. Então a gente faz esse primeiro alerta. Cuidado, consumidor. Cuidado com a bet ilegal. Essa é a primeira grande frente. A segunda, Luciano, é aquela para as legalizadas. E aqui acho que tem uma contribuição importante, uma clareza que o Estado brasileiro está dizendo. Três frases que ajudam a gente a entender quais as cautelas que o consumidor jogador, o consumidor apostador precisa ter. A primeira delas é o que o Ministério da Fazenda diz. Jogar faz você perder dinheiro. Você perde. A regra é perder. Por isso, toda publicidade. Por exemplo, aquela que mostra que houve um consumidor que ganhou. Aí mostra lá que aquele foi o premiado. Mostra o valor que foi premiado. É enganoso, porque a regra é perder. Em mais de 90% dos jogos, em mais de 97, 94, eu tive agora no Espírito Santo, o Ministério Público fez uma mensuração. Pelo menos 94% dos jogos são perdidos. O consumidor perde. Mostrar que ele está ganhando é uma enganosidade. Não pode. Essa é uma questão. A segunda questão, como jogar? A regra é perder? Aquele que vai na internet ensinar como a pessoa ganha é profundamente enganoso. Como é que você ensina alguém a ter sorte? Quando, na maioria das vezes, você vai perder. Porque é essa a primeira frase de advertência que precisa ser observada. Você vai perder. Você joga por entretenimento. É para se divertir. Mas não porque você vai perder. Essa é a primeira frase. E toda publicidade que for contrária a essa frase, ela é enganosa. Essa é a primeira regra. Você vai perder. A segunda regra, que essa diz respeito à saúde e à segurança dele. pode causar dependência. É sério isso. Porque é biológico. Há uma interferência no comportamento biológico. Então, pode viciar. Porque pode viciar, tem uma regra importante. Quando você faz uma publicidade e facilita o jogo, quando você, por exemplo, você, o consumidor entra ali e aí tem, por exemplo, um botãozinho para turbinar a jogada. Olha, turbinar a jogada, você está incentivando ele a jogar mais. São mecanismos que podem causar vício, dependência. Bonificar é proibido. Por quê? Porque a bonificação, você vai entrar na Bet, já ganha bonificação, é objetivo, é proibido, é prática abusiva. A 14.790, que é a lei que regulamenta, proíbe, e a portaria 73 interministerial diz a mesma coisa. Por quê? Porque na hora que você dá o bônus, você está incentivando a pessoa a jogar e está aumentando o risco em relação à sua saúde e sua segurança. Jogar pode causar dependência. Você perde dinheiro, pode causar dependência. É o Estado brasileiro dizendo isso. E a terceira coisa, qual é? É aquela que também machuca muito o consumidor. É quando se diz, apostar não é investimento. Não é, não pode se dizer que é investimento, não pode se criar cursos, né? Eu vi uma vez um influenciador dizendo assim, apostar é igual fazer investimento, você precisa ter resiliência, você precisa ter força, mesmo perdendo, se você não continuar jogando, você vai perder mais ainda. É profundamente enganoso.
0: Então, só para a gente concluir, secretário, quais são os canais de denúncias para quem observar propagandas de bet que estejam aí infringindo todas essas regras? Olha, ou propagandas de bets ilegais?
4: Perfeito. Há sempre o canal do Fala BR, que ele pode entrar e pode fazer a sua denúncia. Mas lembra, se a gente está falando das bets legalizadas, aquelas que são autorizadas a funcionar, essa ela tem o consumidor.gov.br. Porque elas são obrigadas a se registrar ali. Agora, tem uma dica que eu acho que é bacana. Como é que você sabe que uma bet é legalizada ou não?
0: Tem um site que você pode conferir.
4: Tem um site. Essa é uma boa, exatamente. É o
0: eu
4: site.
0: Já fiz entrevistas boa, antes sobre
4: boa,
0: isso.
4: Boa, é isso mesmo. É a Secretaria de Prêmios e Apostas, que tem lá um site, e todas as legalizadas estão ali. Agora, a dica mais prática. Veja se ela é bet.br. Ela pode ter qualquer nome, mas tem que ter o nome dela, ponto, bet.br.

0: 7 horas.
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0: 7:02.
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0: 7:59.
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